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4: Eu louvo a Deus pela graça. As irmãs conseguem me ouvir?

Deus, a paz do Senhor, amadas. Eu louvo a Deus pela graça de estar aqui, amém? Agradeço a pastora Renata e todas as irmãs e pastoras que estão a trabalhar nesse projeto. A todas as cooperadoras, mulheres de Deus que estão aqui. E a você que está aqui, você poderia aplaudir a Deus pela tua vida. Eu gostaria que você deixasse o teu telefone. Porque existem coisas que não vai dar nem para registrar. E eu não estou a convidar só para você deixar o teu telefone nesse momento. Em todos os momentos que nós vamos viver aqui, amém? Irmãs, eu gostaria que vocês fechassem os vossos olhos. Eu queria contar só uma coisa para as irmãs. Eu não sei, se calhar alguém aqui já teve isso. Eu ficava assim com comando de televisão. E eu imaginava assim, eu num auditório como esse, com pessoas a me verem que não existiam. Eu se treinava, o que, eu ia falar para elas. E quando, pela graça do Senhor, eu recebi a oportunidade de estar aqui, para mim era algo impossível, sabe? E antes de eu estar nessa cadeira, eu achei que o milagre que Deus fez é me trazer de Angola para aqui. Mas quando eu sentei nessa cadeira e eu ouvi as mulheres de Deus e eu experimentei diversas dimensões aqui, eu percebi que o grande milagre foi eu fazer parte disso. Nem que eu não tivesse a oportunidade de cantar, eu estou a ser muito abençoada neste lugar. E às vezes nós... Fecha os teus olhos um pouquinho. Fecha os teus olhos. Às vezes, quero falar para o coração de alguém que me ouve. Às vezes nós só valorizamos as coisas quando nós já não podemos ter. Se calhar você está aqui e o teu maior sonho é uma viagem, é um emprego, é um casamento, alguma coisa, uma cura. Mas você não sabe o privilégio que é estar na presença de Deus. E eu lembro que hoje de manhã, enquanto nós orávamos, eu disse assim: Deus, existiram momentos que eu já vivi em cultos que a presença de Deus era tanta que eu já não conseguia falar, mas Deus faz, pedi nada. Eu deitava no chão e a única coisa que eu pedia é que aquele dia não acabasse mais, aquele momento. E tem um momento que eu ajoelhei aqui e o Senhor me disse: está aqui o que você me pediu de manhã. Eu já não pedi nada, irmãs. Só aproveitei a presença de Deus. E eu não sei o que o teu coração ansiava pedir. Ou qual foi o real motivo que te trouxe aqui. Mas que a todos nós o Senhor nos deu a oportunidade de viver esse momento em que nós nos esquecemos até de nós mesmas e nos abandonamos na presença de Deus. Deus é muito mais do que aquilo que Ele pode nos dar. Deus é Deus. Nós queremos declarar a eternidade, porque a eternidade espera por nós.

E Jesus respondeu que também está escrito: não tentarás o Senhor teu Deus. E hoje eu comecei a refletir nisso com a ajuda do Espírito Santo. Existem coisas que parecem tão básicas que o diabo propõe para nós. Mas se Jesus se atirasse, Jesus, por ser homem, ia se matar, e suicídio é pecado. Então ele apresenta algo que parece muito simples, mas ia ser complicado para Deus resolver aquilo.

futuro. A Bíblia diz que quando Jesus nasce, quando Moisés nasce, uma coisa que o diabo coloca no coração era matar os primogênitos. Se calhar existem pessoas que só estavam a pensar naquele presente, mas o diabo já sabia que ele queria anular um futuro. Mas Cristo, quando responde, não tentarás o Senhor teu Deus. Eu vejo alguém

O diabo ele pensou no presente, no passado, no futuro. Mas Jesus veio aqui com a mente na eternidade. E eu sei que não é fácil ser cristão. E nós estamos aqui a ser cheias, a receber coisas de Deus. Mas acredita que quando nós sair aí fora, vai ser para colocar em prática tudo o que estamos a receber aqui. E às vezes será uma

comida. Quando a fome bater a tua porta e você quiser se prostituir. Quando a enfermidade bater a tua porta e você quiser desistir da fé. Quando acontecer qualquer coisa que vem para matar aquilo que está dentro de você. Eu quero te dar um antídoto. Quero te dar um remédio. Sabe, as pessoas ímpias que você conhece não vão entender. Mas você só vai cantar.

Jesus está a responder: só ao teu Deus adorarás. Mas hoje eu percebi, com a ajuda do meu amigo Espírito Santo, Jesus queria dizer hoje,

eu sei que às vezes as pessoas, elas tentam nos confundir, elas pensam que nós somos que nem no mundo. Irmã, aí estás com muitos truques.

essa, Brasil, mas eu sei que por aquilo que Deus está fazendo na minha vida, isso atrai muita gente. E se calhar por aquilo que você tem, por aquilo que você faz, você também sabe que atraiu muita gente. Mas uma coisa eu tenho a certeza: ainda que eu perder a capacidade de cantar ou ficar doente, existe alguém que sempre estará lá. E assim, você quer saber quem são as pessoas de verdade? Não é agora que você está no auge. Nos momentos duros da vida, amargos, você vai saber. Por outra, tem quem sempre esteve lá. Não estou a querer dizer que todo mundo que faz parte do teu processo vai estar com você. Não. O Senhor também leva e traz. Mas não se empolga muito com quem vê. Se empolga com Ele que sempre esteve com você. Jesus sempre esteve lá, amadas. Eu nem cantava, eu era uma menina, Jesus já estava lá. Jesus acreditou. Como é que eu vou lhe deixar por causa das... Jesus sempre esteve lá.

olhos. Não, não feche os teus olhos. Pega alguém. Só quero que você pegue uma pessoa. Sempre que eu ministro a canção, eu vou orar, eu faço isso. E eu nunca havia percebido por que eu faço isso. Mas o Senhor me fez lembrar. Eu estava muito fraca. 2019. E eu não sei há quanto tempo eu estava sem abrir a Bíblia, sem ler a Bíblia, sem orar, sem estar com Deus. E eu lembro da minha irmã da igreja chamada Tatiana. Eu liguei para a Tatiana, disse: Tatiana, preciso que você ore por mim. Eu estou muito fraca. A Tatiana disse: vem na minha casa. E eu meti a máscara e fui na casa dela. Eu não quero que você se distraia. Quero que você segura apenas uma pessoa. Quando eu fui para a Tatiana, ela disse: vamos dar as mãos, vamos orar. E ela pegou assim a mim. Eu daquele lado, ela aqui. Como eu quero que você faça com a pessoa que está com você? Fria, irmãos. Ela começou a orar. Ela disse: vamos orar uma pela outra, porque eu também estou fraca. E eu não tinha força para orar. Não olha para mim, olha para a pessoa que você segurou. Ah. Ela começou a orar. Eu não sentia nada. E ela continuava a orar. Como se calhar está orando a pessoa que está do teu lado, que segurou a tua mão. Ela começou a orar. Daqui a pouco é uma hora que ela fez orando. Mas chegou um momento que eu senti como se fosse uma chama dentro de mim. E de repente a pessoa que estava sem orar, sem ler a Bíblia, começou a orar em línguas.

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0: Bom dia, bom dia. Quarta-feira, primeiro dia do mês de julho. É verdade, mês de julho, 1 de julho de 2026. Este mini programa acontece aqui na tua preferida, de segunda a sexta-feira, entre 5 e 9 horas. É sempre um prazer enorme estar na sua companhia. Um grande abraço ao MEC, que está ligado ao programa Cafeína. Bom dia, bom dia, Buzi, Guaraguara, Nova Sofala, Maçanzana, Bândoa. Um abraço ao Sequeira. Sequeira, um grande abraço. Não fica de fora ao Moisés Santos, que acompanha com muita frequência na Manica, na fronteira de Machipana. Um grande abraço. Não sou Ixibuio, zona da Suabe, também estamos em grande. Gorongosa, Caia, Nhamatanda, Mafambice, Dondo, Beira. Um grande abraço. São 6h40, 6h40. Estou ligado ao Facebook, e se enviar a sua mensagem para Sérgio Velez, termina com Z, ok? Sérgio Velez. Outra via, 85 10 57 291. Hoje temos uma história muito interessante da nossa irmã Lúcia. Viúva há um ano, já tem o outro damo. E o marido perdeu a vida, deixou uma casa, carros, e esta dama está a curtir o carro que o marido deixou e já está a viver, então, nessa tal casa que o marido também deixou. E esta situação acabou criando um alvoroço na família do marido. E o que é que a família fez? Foi para lá, fez confusão, grande confusão. E só você vai poder acompanhar o nosso espaço interativo, que vou contar com o seu palpite aqui no programa Cafeína.
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0: 6h42, 6h42.
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0: Não chega tarde ao seu local de trabalho. Vamos agora conferir o tempo. Hoje a chuva, 0% umidade, 87% vento, 2 km por hora. Máxima por hoje, 25 graus. Mínima, 19, um dia de sol. Amanhã também um dia com sol. Máxima, 27, mínima, 19, sexta-feira máxima 27, mínima 20, sábado máxima 26, mínima 21, o sol estará a espreitar, domingo máxima 27 graus, mínima 21 graus Celsius. Atenção, é uma previsão. Vamos agora deitar um olhar às notas que fazem destaque na primeira e na última página do Jornal Diário de Moçambique. Primeira página, afirma Daniel Chapo em campo delegado: vamos usar todos os meios possíveis para garantir paz. Outro título, realizar-se este mês, Légua espera participação de 3.750 pessoas na Beira. Outro título, desafios da educação em Sofala: reduzir déficit escolar precisa de 2.481 salas. Na última página, em menos de 2 meses, deslocados ultrapassam mais de 27 mil em Ankwabe. Ora, mais de 27 mil pessoas, incluindo 13.814 crianças, fugiram desde o início de maio dos ataques atribuídos a terroristas em Coaba, província de Cabo Delgado, segundo o novo balanço da Organização Internacional para as Migrações. De acordo com o mais recente relatório daquela agência das Nações Unidas, divulgado ontem, ataques de grupos armados não estatais no distrito de Anquab desencadearam um deslocamento de 27.102 pessoas para várias aldeias e locais de acolhimento dentro de Anquab e para os distritos vizinhos de Montepuez e Chiur, no período de 1 de maio a 24 de junho. Até 15 de junho, no balanço anterior, a Organização Internacional para a Migração, esse total ascendia a 23.235 deslocados, apenas naquele distrito cuja sede dista cerca de 100 quilómetros de Pemba, capital da província, contra 21.658 desde junho e 13.409 até 12 de maio, ainda neste ciclo de violência local. Outro título, PGR, diz que corrupção mina Estado de Direito. O Procurador-Geral da República, Américo Letella, advertiu-me que a corrupção continua a ser um dos maiores entraves ao fortalecimento do Estado de Direito em Moçambique. Alerta que este fenómeno compromete a credibilidade das instituições e mina a confiança dos cidadãos e cidadãos na administração da justiça. São estas notas que fazem destaque na primeira e na última página do jornal Diário de Moçambique.
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0: 6h46, Constâncio.

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0: Bom dia, são 7h05. Ouviu bem? 7h05.
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na tua preferida. Você acertou a melhor sintonia e a melhor companhia. Yes! 7h43. Esta emissão está a chegar no Brasil. Está lá Célia Bárbara. Muito obrigado pela sintonia, obrigado pela preferência. Não fica de fora a nossa amiga Teresa Francisco. Bom dia, nossa biblioteca viva. Ah, Teresa Francisco sempre é com cafeína, bom trabalho e bom regresso a casa. Que Deus te abençoe. Muito obrigado, Teresa.

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0: Hoje, quarta-feira, 1 de julho de 2026. O ano está a bazar, hein? Ok. Tudo bem aí? Tudo bem, chapa? Irmã, afasta um pouco, afasta um pouco, afasta aí. Afasta um pouco. Chapa é assim mesmo. Não é carro particular. É preciso reduzir um pouco a comida. Principalmente aquele caril de amendoim e coco. Reduzir um pouco, porque estás a ganhar volume. Então, quando está no chapa, o chapa lá, os bancos foram concebidos para 4 pessoas e quando o volume é demais, fica complicado, não é? E muitas vezes o cobrador não entende. Não entende. Então é preciso, minha irmã, reduzir um pouco. Reduzir um pouco. Cheio de apetite, não é? Ok, muito bem. É bom saber que estamos todos vivos, e graças a Deus. Deus é maravilhoso, é verdade. Ele nos protege. Sabe que você pode sair de casa, muita coisa pode acontecer, sair e não regressar. Mas quando você sai de casa, consegue regressar, está a circular pelas ruas da nossa cidade, não acontece nada, tudo é possível. Você está no chapa, consegue chegar bem seguro. Então agradeça. Agradeça. Agradeça. Muito bem. Hoje preparei isto aqui. Nos próximos dias, vou oferecer rádios. Vou oferecer rádios para você poder acompanhar este programa em grande, né? Muitos, o que é que fazem? Envia mensagem, mas não seja, oferece lá nada, não. A regra é você ligar. Basta ligar, vai ganhar. Basta ligar, vai ganhar. Muito bem. Estás preparado para ouvir, para perceber, para entender? Está, né? Vamos lá. Ora bem. Açaíde. Irmão Said, está tudo bem consigo? Sempre ligado. Estás com o doutor quem? Ou estás sozinho? Hã? Estás com quem aí? Doutor quem? Ah, está sozinho? Um grande abraço, Said. Hã? Jorge Tambala, um grande abraço. Muito bem. Muitas vezes ficamos presos a situações, ambientes ou relações que já não acrescentam valor à nossa vida. Permanecemos por hábito, por medo da mudança ou para não parecermos ingratos. Mas a verdade é que agradecer pelo que recebemos não nos obriga a ficar onde já não existe espaço para evoluir. Cada fase da vida tem um propósito. Há algumas irmãs que choram. Epa! Eu perdi aquele homem. perdi aquela mulher, eu perdi aquele emprego. Não. Se você esteve com ele, ele passou passou pela tua vida, que é para... Ele fez uma história, ensinou alguma coisa. Ele ensinou alguma coisa. Nem todos aqueles que chegam até nós vão ficar conosco. Eles trazem alguma lição. Nem todo emprego você vai morrer lá. Mentira. É mentira. A vida é um processo. A vida é uma jornada. O ser humano está habituado a conformar-se. Mas quando Deus prepara alguma coisa, ele, o que é que faz? Ele sacude o sítio para você poder despertar. Às vezes você está numa empresa, começa a disputar com o seu patrão, de um lado para o outro, começa a ser humilhado. É preciso perceber os sinais. É hora de você poder tomar uma decisão. Se calhar é para sair de lá. Porque ele já preparou uma outra coisa. Mesmo no lar, começa a haver confusão, confusão que não acaba. E mais tarde é separação. E você vai um dia descobrir que, afinal de contas, era para acontecer isso? Você vai encontrar um homem que vai lhe tratar como uma rainha. Você vai encontrar uma mulher que vai lhe tratar como um rei. Mas quando estamos lá, naquele mesmo sítio, num ambiente fervoroso, não conseguimos perceber. Mas Deus emite sinais. Emite sinais. Cada fase da vida tem um propósito. Você não vai conhecer alguém por acaso. Aí onde você está, não está por acaso. Eu, há dias, é assim. Deus dá dons. Deus dá um dom a alguém. É por isso que você, muitas vezes, faz uma pergunta. Se você consegue libertar pessoas, consegue ajudar pessoas, por que você não consegue se ajudar? É mentira. Ele foi preparado para aquilo. Para salvar vidas. Um médico, ele quando está doente não consegue resolver o problema dele. Um médico não consegue. Mas ele consegue salvar vidas. Quer dizer, é Deus que prepara a pessoa. Se eu estou aqui, eu estou aqui a transmitir muita coisa. Eu sempre digo, é Ele. Não vou aqui dizer, não, eu tenho talento. Não, é Ele que dá. E vai aparecer alguém, não vai conseguir fazer o que estou a fazer. Então, cada fase da vida tem um propósito. Algumas pessoas, empregos e experiências chegam para nos ensinar algo, mas nem todas foram feitas para permanecer para sempre. Quando percebes que já aprendeste, o que precisavas aprender é que o teu crescimento está a ser limitado. Seguir em frente torna-se uma necessidade, não uma traição. O teu futuro depende das decisões que tens coragem de tomar hoje. Por isso, não tenha medo de deixar para trás aquilo que já não, não te leva para frente. Olha, é assim, irmão. Você está com essa pessoa desde 15 anos, nem casa não tem, não quer dizer, continua a patinar no mesmo sítio. O ano está a passar, você hoje já tem cabelo branco. Hã? Nada muda. O que é isso? Hã? E você, alguns em pouco tempo, em menos de 3, 4 anos, já estão a evoluir. É para você revoltar-se. Tudo na vida é um propósito. Honra o passado com gratidão, mas construi o amanhã com coragem. Nem toda partida é uma perda. Às vezes é o primeiro passo para a vida que sempre sonhaste viver. Alô, estou a falar consigo, você que está a acompanhar aí. Você sabe que está a sofrer, mas continua no mesmo sítio. Deus está a emitir sinais. Não se apega a coisas. Não se apega a pessoas. Nem toda partida é uma perda. Às vezes é o primeiro passo para a vida. Sempre que você sempre sonhou em viver. No ano passado, eu conversei com um irmão que trabalhava numas bombas. Ficou lá durante muitos anos. E num belo dia, não sei o que aconteceu lá, e o patrão, nesse dia, decidiu despedi-lo. Não quis pagar salário nem nada. Ele, quando veio conversar comigo, disse, não, eu vou ao tribunal, vou à inspeção lá do trabalho. Ele disse, não faça isso. Fica calmo. Fica calmo. E o que aconteceu? Ele sempre vinha conversar comigo. Eu aconselhava. Depois de algum tempo, ele agradeceu. Ele hoje está num sítio que não vale a pena. Está a ganhar 4 vezes mais aquilo que ele estava a ganhar. Quer dizer, era preciso o patrão agir assim. Ele não queria sair de lá. Ele passou por humilhações naquele sítio. Mas Deus estava a dizer, sai daí. Meus amigos, os ciclos terminam. Mas é característica de ser humano querer sempre estar num sítio. O que é que está a impedir para o seu crescimento? O quê? Só você que sabe. O quê? O quê? Não tenha medo. Não tenha medo, porque quem coloca medo é diabo. Ah, não pode fazer isso. Não pode fazer isso, não. Experimenta fazer. Experimenta fazer. Experimenta fazer.
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0: Ok, vamos continuar a aprender. Você é que aprende sem gastar dinheiro. Sem gastar dinheiro. Eu passo muito tempo a ler, a aprender. E o conhecimento que eu, aquilo que eu aprendo, procuro transmitir para todos aqueles que estão interessados em aprender. Nem todos. E a pior coisa é ser ignorante. Ora bem, a pior armadilha moderna que destrói os relacionamentos. A pior armadilha. Você vai ficar a receber. A pior armadilha que destrói um relacionamento. Há algo mais perigoso do que qualquer tipo de infidelidade que a maioria evita. Não grita, não cria tumultos, não destrói reputação. Apenas apaga anos de amor, dedicação, lealidade, amizade e confiança. Olha, quero ser mais profundo. Muitos casamentos não acabaram porque o amor desapareceu. Não. Acabaram ou acabam porque alguém começa a acreditar que a felicidade está num outro lugar. Com o antigo amor, você está com seu marido ou sua mulher, mas ainda continua a pensar o ex ou a ex. Com um colega de trabalho ou a pessoa perfeita que vê nas redes sociais. A verdade é que a fantasia não tem responsabilidades. Ela não apaga contas. Ou seja, ela não paga contas. Ela enfrenta dificuldades. Não faz sacrifícios. Só a realidade faz. Todo casamento passa por períodos difíceis. Não é fácil. Vulnerabilidade. Tem a sua educação. Tem seus princípios. Cada pessoa foi educada da sua maneira. Onde você vai receber essa pessoa? Para você poder viver com a pessoa, partilhar o mesmo teto, não é brincadeira. Exige um grande sacrifício, exige uma grande determinação, não é brincadeira. É preciso, muitas vezes, abrir a mão dos seus prazeres, das suas vontades, dos seus sonhos. Em relacionamentos duradouros, não se constrói por pessoas que nunca enfrentam tentações, mas por aquelas que escolhem o compromisso em vez de comparação. Por que você está a comparar seu marido com o marido da sua amiga? Por que está a comparar sua mulher com a mulher do seu colega? É descabido isso. Não troque um relacionamento real por um imaginário. Porque o segredo de um casamento duradouro não é encontrar a pessoa perfeita. É permanecer fiel o suficiente para construir algo belo com a pessoa que você

0: escolheu. Então não se engane e nem se deixe levar por coisas que não valem a pena. Porque na medida que você vive, tragédias acontecem e perde-se. A beleza some. Olha, é assim, irmã. Há 5 anos, como é que você era? Irmão, há 10 anos, como é que você era? Muito charme, né? Muito charme. Irmã, cintura pequena. Corpo espetacular. E hoje, o que é que está acontecendo? Essa barriga que você tem hoje, essa bexiga, você tem? Não tinha. Você era fitness. Hoje, não é? Então, a beleza some. Uma perna se quebra. Você tinha perna, hoje não tem perna. Hoje você não tem braço. Tinha. Um olho fura, um braço se vai. Aquele rostinho queima ou acidenta. A cara sofreu por um acidente. E a idade chega. E no final, o que realmente fica é quem consegue olhar no seu rosto e ver apenas o valor que você representa na sua vida. Tudo passageiro. Eu um dia estava sentado, comecei a comparar minhas fotos. Disse, ah, mas o tempo passa, hein? O tempo passa. É por isso, não fica atrapalhado com beleza externa. Mulher, procura ganhar caráter. Não querer mostrar corpo. Porque este corpo que você está querendo mostrar, que não, os homens rendem comigo, esse corpo vai acabar um dia. Não é, isso aí não é essencial, é mentira. Isso vai acabar. Se você quer construir um relacionamento perfeito, duradouro, aprenda coisas boas. Aprenda a saber vestir, aprenda a saber respeitar, aprenda a saber falar na hora certa. Isto são mulheres sábias que aprendem. Conhece o marido. Ela sabe que meu marido é assim. Eu vou falar neste momento. Ela pode ter razão, mas se calhar no momento não é certo. Chama-se sabedoria. Este é meu marido. Aqui ele é o mandato aqui em casa. Então eu tenho que respeitá-lo. Por mais que eu tenha um nível de escolaridade superior, mas ele é um homem. Ele é cabeça aqui em casa. Um abraço se vai. E a realidade vai mostrar para você da pior forma que tudo aquilo era só uma ilusão da vida, do ego, da mídia e do que nunca importou, e você viverá decepcionado por esta vida. Tempo não esconde nada. Tempo não esconde nada. O tempo mostra. Se é uma máscara que foi colocada, o tempo vai mostrar. Amigo, tudo o que se constrói, se destrói. Fica a saber. Tudo o que se constrói, se destrói. Tudo que se destrói, se reconstrói, talvez. Mas o que verdadeiramente você aceita, sem que haja incentivo externo ou influência social, aquilo é verdadeiramente seu e parte da sua história. Mas o que verdadeiramente você aceita, sem que haja incentivo externo ou influência social, aquilo é verdadeiramente seu e parte da sua história. Cuidado.
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0: Então vou fechar com esta aqui. Muitos sofrem porque não conhecem a sua verdadeira identidade, nem o propósito da sua existência. Se você perguntar a alguém, você está vivo por quê? Você vem ao mundo por quê? Quer dizer, qual é a sua missão aqui? Um cão já é predestinado. Ele nasce para comer, para procriar e depois desaparecer. Mas um ser humano não. Muitos sofrem porque não conhecem a sua verdadeira identidade, nem o propósito da sua existência. Quando você entra em comunhão com Deus, Ele revela quem você é e para... Revela quem você é e para que nasceu, dando início ao processo da sua restauração. Quando você entra em comunhão com Deus, Ele vai mostrar-se o seu verdadeiro propósito. Se é para servir a Deus, pode aparecer alguém com dinheiro. Ah, vai lá trabalhar no sítio X. Tem... Não. Você não. Eu estou aqui para servir. Você não vai deixar aquilo mentir. Você vai seguir o seu propósito. Eu sempre digo, nós não viemos aqui ao mundo para andar a lutar, para andar a beber cerveja, para andar a, sei lá, fazer coisas que não prestam, para andar a odiar. Não é. Esta não é a nossa missão. Não é. Porque chega um tempo, você vai passar, vai deixar tudo. Os prédios que foram construídos aqui na cidade, os donos estão onde? Cuidado. Cuidado. Cuidado.

0: próxima jornada. Para a próxima jornada. Descanse, mas não desista. São 8h22. 8h22. Última parte do programa Cafeína. Eu preparei isto aqui.
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0: Muito bem, vamos então à história da nossa irmã Lúcia. Lúcia, ela perdeu o marido. O marido, um homem batalhador, deixou dois filhos. O mais velho tem 5 anos e a mais nova, né, tem 3 anos. Só que esta mana Lúcia, o marido deixou uma casa grande. Uma casa, um chapa, mas uma viatura, um turismo. Então, mana Lúcia, há um ano que o marido perdeu a vida. Nos últimos tempos, quer dizer, um ano perdeu a vida. Então, nos últimos tempos, vizinhos estão a ver movimento de um homem que está a frequentar a casa do falecido. E como se não bastasse, está a conduzir a viatura do falecido. Esta informação chegou à família do falecido. Num belo dia, foram para lá, surpreenderam a mana Lúcia sentada e o tal namorado sentado, descamisado, estava a assistir um filme, a beber cerveja, a petiscar um pouco. Então, os cunhados, quando chegaram lá, houve uma grande confusão. E espancaram aquele namorado. Mana Lúcia levou tatau, mas muita carga. Este namorado até chegou ao ponto de parar no hospital. Um dos cunhados que espancou o namorado da Mana Lúcia e cumpriu 3 meses.

o que está a fazer a Mana Lúcia é certo ou não? A família do marido falecido tem razão ou não? Liga lá, 87993-9048. Hum? 87993-9048. É justo você, mulher, você perde seu marido. Hum? Perde seu marido. E um ano depois, você conheceu alguém, está a levá-lo, este homem, para a sua casa, as crianças a assistir, ele está ainda a conduzir viatura do falecido marido. Quer dizer, seus cunhados estão a acompanhar tudo isso. Quer dizer, é justo ou não? Qual é a sua opinião, irmão? Qual é? 87993-9048. 87993-9048.

0: Bom dia, mais um dia de vida.
1: Bom dia, Mano Sérgio. Bom dia, Rádio Cidade.
0: Como está, irmão?
1: Graças a Deus, Mano Sérgio.
0: Tudo bem. Com quem falo?
1: Dérico.
0: Adérito.
1: É certo.
0: Muito bem. Estás a falar de onde, Adérito?
1: Estou a falar de bairro de Maquilino.
0: Está a falar de Maquilino. Muito bem. Está a trabalhar ou não?
1: Não, caminho de trabalho.
0: Caminho de trabalho. Adérito, o que a Mana Lúcia está a fazer é justo ou não?
1: Não é justo. Não é justo porque o marido morreu há um ano, tem que haver procedimento. Como dizem, as mulheres são muito rápidas. Normalizam coisas estranhas que nós, como família, não concordamos. Os irmãos não agiram bem, não deviam espancá-lo, mas apenas retirá-lo do local que é a casa dela, do falecido neste caso. Mas espancá-lo foi a gravidade. Mas que agiram... Normal, agiram, mas tirando a parte do espancamento, né? Essa mulher devia ser retirada de tudo, porque parece que esta relação não era de pouco tempo. Quando já dorme,
0: já estava com esse homem já há muito tempo, antes do falecido, antes do marido perder a vida.
1: Exatamente,
0: né?
1: Exatamente, só estavam já a mostrar ao mundo, né?
0: Mas é que quando isto acontece, esta mensagem muitas vezes não chega a alguns homens que depois criam um pensamento de não vou construir, só vou alugar, porque o dia que eu construir, então essa casa, a minha mulher vai gozar com outro homem, é isso, não é?
1: Exatamente. Olha que no passado os mais velhos deixavam testamentos. Eu rezo que esta moda não volte à atualidade. Porque as mulheres são muito rápidas, na verdade, quando perde o cônjuge. Elas quem são mais rápidas em relação ao homem. O homem é possível, é normal ficar beijando. Mas mulher é muito rápida.
0: Não elas não levam muito tempo, não é?
1: Não, elas não sabem esperar.
0: Mas você sabe, é muito triste. Você batalha tanta coisa, constrói coisa. Depois você perde a vida e o outro aparece bem folgado a curtir tudo aquilo que você conquistou, não é?
1: É lamentável. Não sei se é modernismo. Estamos a perder alguma parte da nossa cultura. Que é o respeito pela sociedade e pelos nossos filhos. E pelos familiares daquele que deixou doente querido, neste caso.
0: Agora, a pergunta é dele, você é casado ou não?
1: Pai de quatro filhos.
0: Já construiu uma casa? Você construiu ou não?
1: Estou a construir. Como sabe, é uma batalha grande para construir uma casa.
0: E essa casa você vai fazer no testamento para ficar para os seus filhos, é isso?
1: Ouça lá, diante dessas situações, já me vem a ideia.
0: É um caso para refletir, né?
1: É isso. É isso.
0: Muito bem, Adérito, muito obrigado pela sua participação.
1: Muito obrigado, bom trabalho.
0: Um abraço, doutor.

0: Bom dia.
1: Bom dia, Sérgio.
0: Tudo bem consigo?
1: Bom dia, Manoel.
0: Tudo bem consigo, irmão?
1: Está tudo bem. Está.
0: Estou a pedir para baixar o volume do rádio. Baixa lá um pouco o volume do rádio. Opa. Esteja atento ao telefone, não ao receptor, hein? Porque depois vai fazer...

0: feedback, né? 8h31, 8h31. Bom dia, mais um dia de vida. Alô? Epa, complicada. Bom dia.
1: Bom dia, Sérgio. Bom dia.
0: Tudo bem consigo?
1: Está tudo bem, não sei de nada.
0: Tudo bem. Estou a pedir para baixar um pouco o volume da rádio, por favor.
1: Na verdade, não tenho receptores.
0: Ah, não tem receptores? Deve ser problema de rede. Às vezes a rede matreca, quer dizer, não ajuda, sabe? Vamos lá, vamos continuar. É, com quem falo?
1: Aqui é o Fernando.
0: Ah, Fernando. Muito bem. Fernando. O que a Mana Lúcia fez é justo?
1: É, na verdade ela não ajuda, ela não é justo realmente o que ela fez. Não é justo. É assim, em algum momento eu também diria que os familiares do falecido, o esposo da Mana Lúcia, da forma em que agiram também, não foi boa, né? Por causa de violência. Eu acho que tinha que chegar a uma forma. Conversar que fosse um pouco mais amigável, pronto. Mas é assim, eu acho que a Dona Lúcia tinha que aproximar, né, a família do falecido esposo para perceber que eu já sou viúva há um certo tempo. Pronto, quero começar a ter alguém que está me quer me namorar. Então, pronto, eles diriam alguma coisa, né? Ou e ela deixasse a casa, e lá ficavam os filhos, ou saíam junto com os filhos para outros que arrendavam aquela casa e pagassem a renda do lado do outro lado. Porque há famílias conservadoras, né? A partir daquele momento em que ela se envolve com alguém, foi na casa, não só está a manchar a reputação dela, a imagem dela, mas também como a do familiar do finado. Não é? Então, é uma situação muito assim. Nem tem nada a ver com se perdeu a vida um ano, dois, três anos. Eu acho que é um pouco antiético. São essas razões que nos fazem, em algum momento, pensar em deixar os nossos imóveis em nome dos nossos filhos. Alguns são mais extremos, ou em nome da mãe, dos irmãos. É justamente por essas situações.
0: Quer dizer, você está de apazão com a ideia do 20 que ligou há pouco tempo, que as mulheres não levam muito tempo. Eles, em pouco tempo, já quer dizer, conseguem arranjar um outro homem, né? Diferente dos homens.
1: Isso é relativo, na verdade. O que nós estamos mais acostumados a ver são os homens que são mais rápidos. Vamos aqui ter feito, né? Os homens que são um pouco mais rápidos. Tentam discernir um pouco mais rápido essa situação e estarem viúvos, né? As mulheres, em algum momento, ainda suportam, mas isso tem a ver com o comportamento de cada um. Se calhar a Mana Lúcia já vinha tendo esta relação ainda com o marido vivo, né? Isso varia de pessoa para pessoa, não tem uma fórmula exata.
0: Agora, a ação dos cunhados, porque há um dos cunhados que teve que cumprir 3 meses, porque espancou o tal namorado.
1: É assim, mano, Sérgio, é que em algum momento, de verdade, isso é frustrante, percebes, né? Um imóvel que eu sei que meu irmão ralou muito para erguer, pôs lá seus bens. E tem aquelas famílias um pouco mais civilizadas. Nós temos aquelas famílias barraqueiras, né? Logo que perde a vida o filho, vão lá dizer que é para ir à casa, é nossa, vamos levar o carro, vamos levar isso. Eles deixaram tudo, tipo, não, cunhada, vocês lutaram juntos, isso é vosso, né? Assim que ele foi, isso é teu, tudo que é que tem é teu. Mas a cunhada, ao invés de usufruir ela mesmo daquelas mordomias que o marido deixou, está a dar ao seu namorado. Obviamente, que nem se fosse eu também, se calhar em algum momento perderia a cabeça, né?
0: Mas este mano aí que até esteve a conduzir a viatura do falecido, é um mano cheio de coragem.
1: Este é imbarrando, este logo sofre no comportamento. Se a Mana Lúcia fosse uma mulher inteligente, logo a princípio diria que não, aqui não tem futuro. Porque seria ela dizer que é falsar. Testar o quem comprou é teu marido, não sei o quê. Faz assim, chama teus cunhados ou entregue. Faz a proposta de entregar a viatura, ou use você, vamos procurar uma outra casa, a gente vai para lá e moramos juntos. Aí você começaria, perceberia-se que é um homem de princípios, né? Agora ele fica no bem, bom, no conforto do falecido, não tem projeto aí.
0: grande abraço e muito obrigado pela participação.
1: Obrigado e bom trabalho.
0: Tá.

0: Bom dia, mais um dia de vida.
1: Bom dia, mano Sérgio, como está?
0: Tudo bem, graças a Deus. Com quem falo?
1: Verónica.
0: Ah, irmã Verónica. Mamãe, ou venha direito.
1: Venha direito.
0: É? Não, não vivia muito, ou nada?
1: Nada, nada no mundo, nada ao pré.
0: Ah, é? Ok, muito bem. Verónica. Você, na qualidade de mulher, o que a Mana Lúcia fez, é justo ou não?
1: Não, a Mana Lúcia não fez boa coisa. Só que pronto, nós mulheres hoje em dia gostamos daquelas rodas sobressalentes.
0: Gostam de ter sobressalente?
1: Sim.
0: Como
1: você
0: assim?
1: Você está com o marido em casa, você tem que ter amante. Aquilo já vai infiltrar no teu sangue. Assim, o desaparecimento do marido, ela não sentiu nada. Ficou a pensar que o marido ainda está vivo. Não é porque ela levou o marido para a cama, por causa do marido perdeu a vida, não. O marido, quando ia no serviço, ela fazia isso. Costuma assistir aqui, na praia onde eu estou, muitas coisas que tá acontecendo para mulheres. Não pode. Só é nos aconselhar. Essa mana não fez bem. O que estamos a fazer também não é bom.
0: Agora, uma mulher, ela é casada, quando vai arranjar um amante lá fora, está à procura de quem mesmo?
1: Então, outras mulheres falam que estamos a curtir, não estamos a depender do marido, mas a saber que ela é mulher.
0: Mas é o quê? Depender do que? Está atrás de quê mesmo? Está atrás de quê? Do assunto da cama ou do assunto de dinheiro ou o quê mesmo?
1: Aquilo, eles falam que é curtição, mas não sei se curtir dele, como se curte. O marido sai, até eu costumo falar com outras mulheres, vocês... O marido pagou grade na vossa família. Você é marido, não está. Você está a fazer outra coisa. Ah, mana, tuas conversas não anima. Já ali, a amizade acaba. Fico já sozinho, sim.
0: Ok. Outro dia, eu estava no chá para acompanhar aí um papo de umas mulheres. Uma delas a dizer assim, sabe o quê? Eu nunca tomei banho com meu marido, mas tomei banho com aquele amigo, foi tão bom.
1: Está a ver. É essas coisas mesmo.
0: Mas por que que...
1: Esse mano que está preso tem que sair. Ele sentiu a dor do irmão. Nesses meses ainda não tem. Agora está a ser vingado. Essa menina está vingada, mas fica à vontade. Mas okay. Ele não foi fechar lá no cemitério, não foi fechar. Ela que está a dever lá no cemitério.
0: Muito bem, Verónica. Fica bem. Boa quarta-feira. Até a próxima, tá bom?
1: Obrigado.
0: Tá.

0: Bom dia, mais um dia de vida. Bom dia.
1: Bom dia, Moisés, como está?
0: Tudo bem, graças a Deus. Diga lá seu nome.
1: Aqui está a falar com o Zelito Gordo.
0: Pá. Zelito Gordo, muito bem. Qual é a sua opinião?
1: Acompanhe atentamente essa história, pá. Mas é para aconselhar essa irmã Verónica, né? Não sei se é.
0: Ah, é, Mano Lúcia, Mano Lúcia.
1: É, quando quiser. Ela pode ter homem, mas quando quiser namorar com o homem, pá, que seria bom levar para um sítio, pá.
0: Até porque não é bom, né? As crianças, ela tem dois filhos, o mais velho tem 5 anos, quando vão assistindo, porque as crianças até contaram, o titio dorme sempre lá, né?
1: Seria bom alugar um sítio longe daquela casa, pá. Um sítio que tem longe daquela casa, para eles namorarem à vontade. Agora trazer um homem, pá, em casa de um falecido, pá, e eu não acho correto isso.
0: Muito bem, Zelito, muito obrigado pela participação, tá bom?
1: Ok.
0: Tá. Mara Lúcia perdeu o marido há 1 ano e não levou muito tempo, já tem outro. Está a gozar com as coisas que o falecido deixou. Bom dia.
2: Uau, bom dia, mais um dia de vida.
0: Fernando Mufundisi.
2: Sérgio Vilés, José.
0: Há um vídeo que ligou para mim ontem, diz que sabe, Mufundisi, Fernando, eu rindo com ele. Quer dizer, liga nesse espaço, liga no espaço, sei lá se é à noite, você ligou, por aí.
2: O meu maior vício é ligar na rádio.
0: Quer dizer, você foi picado por o teu pai, porque o seu pai sempre...
2: Filho de peixe sabe nadar.
0: Ah, filho de peixe sempre sabe nadar. Então foi.
2: A mangueira só dá a manga.
0: Foi vacinado pelo pai, então essa vacina está a reagir muito bem. Como é que está, Fernando? Como é que está Maputo? Estás a falar de onde?
2: Estou na cidade de Maputo, no mesmo sítio de ontem, né?
0: Avenida Angola.
2: Exatamente.
0: Quase Mafalane.
2: Exatamente, isso é.
0: Sabes, eu tive casa aí na zona de Mafalane. Uma zona muito boa. Ali perto do hospital. Não, estás a ver naquela paragem de Silvestre, né? Conheces?
2: Ah, mas aí é para quem vai para combater.
0: Exatamente.
2: Estou a ver.
0: Eu já tive uma casa ali, naquela zona. Uma zona muito boa.
2: Exatamente. Mas agora? A criminalidade está alta agora. Todas as zonas estão do que é.
0: Com esses estão a sair da África do Sul, a coisa. Nem agora.
2: É só entregar nas mãos de Deus.
0: Epa, está muito mal. Fernando!
2: A história de hoje. Diga!
0: Vamos lá, a tua opinião.
2: É o seguinte, Sr. Sérgio. Quero partilhar um assunto. Antigamente, aqui no Sul, mas na zona de Gaza, quando morria um marido. O irmão é que ficava a tomar conta da esposa. E andar do tempo, essa cultura foi banida, né? Porque a pessoa tem que se juntar com alguém que se ama. Mas antigamente, quando eu moro... Por exemplo, quando eu morrer, o meu irmão é que cuidava do assunto da minha mulher. Isso quer dizer o quê? Vai ser difícil cuidar dessa senhora, né? Primeiramente, dizer que o que ela fez, a atitude dela, o comportamento dela, deixa a desejar, porque ela podia se juntar com o marido dela, mas fora da casa. Isso parece já é falta de respeito. É falta de respeito que ela teve com o marido, com a família, e principalmente com os filhos, né? Não se nega, ela se está na idade boa, pode continuar com o namoro. Mas não dentro de casa, o falecido, né?
0: Mas, Fernando, Fernando, pelo teu conhecimento, se calhar é relativo, não é? Um homem, quando perde a esposa, leva muito tempo, diferente da mulher, ou a mulher é que não fica muito tempo?
2: É assim, leva muito tempo nos olhos da vizinhança, mas ela rouba às vezes... E vai se envolvendo, mas secretamente. O o que eu posso dizer, talvez pode aguentar ficar uns 6 meses. Está a perceber, sucesso? Uns 6 meses. Mas, e já começa já a roubar. Mas sem muita gente a perceber. Pode sair, vai para loja, vamos por, sai, vai para Macurungo, né? Ou vai para Munhava. Ninguém já vai saber o que ela vai fazer lá. Está já a perceber? Mas no, agora, a pessoa só consegue ficar uns 6 meses. Depois daí, começa a se arrascar, mas nos outros da vizinhança, vai parecendo que ainda está a chorar o marido, ou está a chorar a esposa, enquanto na vida real ela já começou a fazer a vida dela, né?
0: Mas, Fernando, essa maneira de pensar, essa maneira de agir, muitas vezes acaba desencorajando alguns homens a não construírem, só passar a alugar, porque não é justo você batalhar, conquistar coisas, depois para outro vir gozar, não é?
2: É sim, seu Sérgio. Cada um tem a sua maneira de pensar, está a perceber? Eu não quero saber, deixar de construir por alguém a viver aqui na minha casa. Se a minha mulher morrer um dia, eu não posso levar uma outra mulher viver onde eu e ela construímos. O bom de se entender eu arranjar um outro espaço, tá já a perceber? Arranjar outro espaço, sentar com os meus filhos. Não estou a vos abandonar, mas só que eu vou estar com uma outra mulher. Não sei se tá a perceber. Porque se eu chamo a uma nova mãe para os meus filhos dentro de casa, eu vou fingir demência, né? Porque devido com financeira, viver com a mulher, mas no fundo, aquilo vai me comer. Vai me comer, porque esta casa aqui não foi feita com não fiz com essa mulher aqui, fiz com a minha esposa. Agora vai ficar difícil para mim, viver com uma outra mulher. Porque agora o que está acontecendo, seu Sérgio, as pessoas fingem demência. Tudo que não é normal, as pessoas querem nos dizer que é normal. Está percebendo? Essa senhora falhou por ter chamado um homem para dentro de casa, é falta de respeito.
0: Agora os cunhados, como fugiram? Porque um deles cumpriu, esteve encarcerado 3 meses, não
2: é? Porque o que aconteceu aí, seu Sérgio, foi agiram, agiram sem pensar, tá a perceber? Porque não podia ter entrado em violência com aquele senhor. Se aquele senhor está ali dentro da casa, alguém o chamou.
0: Mas tem muita coragem até conduzir a viatura do falecido, não
2: é? É muita coisa. É por essa razão que eu estou a dizer. As pessoas gostam de fingir demência. É que nem sucesso. A minha esposa trabalha fora. Eu meter uma mulher dentro de casa. É coragem minha e dela. Porque a qualquer momento ela pode chegar. Não sei se vai perceber. Isso acaba o comportamento das pessoas. A sociedade, sucesso, para resumir, a sociedade já não está bem, está doente. O que é anormal, eles tentam fazer normal.
0: Está muito mal, está muito mal, quer dizer, o mundo está ao avesso, né?
2: A sociedade está doente mesmo.
0: Muito bem, Fernando.
2: Se calhar, mesmo no dia do inteiro, o tal amante estava aí, para ter a certeza que aquele homem já morreu, que não vai acordar mais. Se calhar, né?
0: Um grande abraço, Fernando.
2: Muito obrigado, até a próxima. Mesmo com problemas, não há problemas. Muito obrigado pelo carinho.
0: Tá. São 8h49, só vamos atender o nosso último ouvinte. Bom dia. Adilson, pai das gêmeas.
3: Exato.
0: Está tudo bem consigo, Adilson?
3: Uau.
0: Muito bem. Muito bem. Adilson, o tempo está a fugir, vamos lá dar a sua opinião.
3: O mundo agora está tudo a ver, como diz o Tio Sérgio. Atualmente, as pessoas já não têm medo de nada. Mesmo aqui, mesmo na cadeia, nas quadras, já se rouba. O ladrão já não tem medo de nada. Aí, na minha opinião, os dois falharam. A esposa, sabendo que o marido já não se encontra em vida, ela ainda estava de luto. Ela tinha que antes levar um tempo. E o tal, o moço está preso. Ele viu que ela estava, estava sozinha. Ele disse, eu aqui tenho um livro acesso. Se meteu e fez coisas na frente dos filhos. Errado. Então, precisa se rever. O mundo precisa de ser, estar purificado.
0: Muito bem, Adilson, muito obrigado pela sua participação. Boa quarta-feira, até a próxima, tá bom?
3: Tá bom, tá bom.
0: Adilson foi nosso último ouvinte aqui no espaço interativo do programa Cafeína nesta manhã de quarta-feira.
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0: Bom dia. O setor da educação na província se fala necessita de pelo menos 2.481 novas salas de aula para responder ao crescimento da população estudantil, eliminar as atuais condições precárias de ensino que ainda afetam milhares de alunos. Atualmente, cerca de 43 mil alunos frequentam aulas ao ar livre, integrados em 692 turmas de um universo de aproximadamente 770 mil alunos matriculados no presente ano letivo. A informação foi avançada pelo diretor provincial da Educação, Luís Meno, à margem da segunda reunião provincial de planificação do setor, que decorreu na cidade da Beira sob o lema Educação, Investigação e Cultura, vetores fundamentais para desenvolvimento sustentável. O encontro, com duração de 2 dias, terminou ontem e reuniu dirigentes e técnicos da educação para definir as prioridades do setor no plano de atividades de 2027. Outras histórias. As mudanças climáticas aliadas à constante vandalização das gaiolas por animais selvagens estão a comprometer o desenvolvimento de aquacultura em algumas regiões do distrito do Buzi, na província de Sofala. A situação ameaça desmotivar famílias que procuram na criação de peixe, em particular tilápia, uma fonte de alternativa de rendimento numa região onde a agricultura continua a ser o principal meio de subsistência. Na localidade de Bândoa, uma associação de produtores viu os seus planos serem interrompidos quando as cheias destruíram toda a população, a produção da tilápia, obrigando os membros a recomeçar praticamente do zero. Depois das inundações, os produtores voltaram a investir na atividade em fevereiro deste ano, beneficiando do apoio do projeto de desenvolvimento da aquacultura da pequena escala, implementado em parceria com o governo. As cervejas de Moçambique, CDM e a Universidade Eduardo Mondlane assinaram ontem um memorando de entendimento que visa reforçar a cooperação entre as duas instituições nas áreas de formação, investigação, inovação, desenvolvimento tecnológico e aproximação entre a academia e o setor empresarial. O memorando assinado pelo administrador executivo da CDM, Bruno Tembe, e pelo reitor da Universidade Eduardo Mondlane, Manuel Guilherme Júnior, formaliza uma parceria que há vários anos tem vindo a produzir resultados na formação de quadros nacionais. O acordo prevê a implementação de programas de estágios profissionais, visitas de estudo às unidades industriais das CDM, desenvolvimento de projetos de investigação aplicada, jornadas científicas, cursos de curta duração, transferência de conhecimento e outras iniciativas destinadas a fortalecer a ligação entre a universidade e a indústria. Para terminar, uma avaliação preliminar da NASA estima que o duplo sismo que atingiu a Venezuela na semana passada possa ter danificado ou destruído cerca de 58.870 edifícios nas regiões mais afetadas, incluindo a zona central do país e a área metropolitana de Caracas, a capital do país. A estimativa resulta de uma análise experimental baseada em dados de radar do satélite Sentinel-1, integrado no Programa Europeu de Observação da Terra, e foi realizado poucos dias após a catástrofe. A Agência Especial Norte-Americana sublinha, contudo, que os resultados ainda não foram avaliados e devem ser encarados como um indicador preliminar da extensão dos danos. o porta-voz da OMI, ou seja, a Organização das Nações Unidas, estima que o número total de desaparecidos possa ultrapassar os 50 mil. Dezenas de edifícios ruíram ou ficaram gravemente danificados, sobretudo na capital e na região de La Guaira, uma das mais afetadas. Vários países enviaram equipas de busca e salvamento para Venezuela. Foi a informação das 9 horas.
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0: Sem dúvida está em destaque esta semana, de segunda a sexta-feira. Cletus, a música de Foz de Cuiuio, Já Não Sobra Nada. Música da semana na Cidade FM, segunda a sexta-feira, logo depois do noticiário. Estamos com 9 horas e 21 minutos em Moçambique. Manhã de quarta-feira, hoje, 1 de julho de 2026. Está a começar o 7º mês do ano. Estamos a 182º dia e vão faltando 183 dias para acabar o ano 2026. Temos uma temperatura atual de 23 graus, os termómetros apontam para uma máxima de 25 graus para a cidade de Beira. Vamos olhar atentamente as notas que fazem destaque no Jornal Diário de Moçambique, edição de quarta-feira. Afirma Daniel Chapo, em Cabo Delgado, vamos usar todos os meios possíveis para garantir a paz. Desafios da educação em Sofala. Reduzir déficit escolar precisa de 2.481 salas. A realizar-se este mês, Légua espera participação de 3.750 pessoas na Beira. Pode-se ler também neste jornal, na última página, em menos de 2 meses, deslocados ultrapassam mais de 27 mil em Coamba. A PGR diz que a corrupção mina Estado de Direito. O Procurador-Geral da República, Américo Letelier, advertiu que a corrupção continua a ser um dos maiores entraves ao fortalecimento do Estado de Direito em Moçambique. São estas as notas que podem ser lidas com pormenores na edição Diário de Moçambique para hoje, quarta-feira, 1 de julho de 2026. 9h23 minutos, a caminho das 10 horas. Temos disponível a partir de agora o número 87993948 para o amigo ouvinte ligar e dizer quem é que faz anos hoje na rubrica Parabéns a Você, de segunda a sexta-feira, todos os dias úteis da semana a esta hora. Nós levamos para si com muito carinho a rubrica Parabéns a Você. Já agora, a todos aqueles que fazem anos, os nossos parabéns, saúde e longa vida. Já lá vamos ao encontro do nosso primeiro amigo ouvinte em linha. Olá, bom dia.
1: Mano Paisá, bom dia.
0: Bom dia. Quem é Branquinho, Mano Anchoabo, Cancara Buruto, o homem das duas máquinas?
1: É esse Mano Paisá.
0: Yeah. Dispensa a apresentação, não é? Está tudo bem contigo, Quem é?
1: Ainda tenho, Mano Paisá, no 105.2.
0: Está tudo bem. Então, quem é que faz anos hoje? Quarta-feira.
1: E a Mano Paisá hoje tem duas crianças.
0: Duas crianças, pô.
1: A primeira é a minha esposa, a mãe Marnália Eugênio Teolo Mulapoete.
0: Ok.
1: Completa ano hoje.
0: Sim.
1: A segunda é a minha mãe, que faz uma boa comida aqui na Clínica de Sena, Dona Viola.
0: Uhum.
1: Completa também ano hoje. Okay. Então, as duas, lhes desejo um feliz aniversário, que continuem aquelas mães, a conselheira. E tudo de bom na vida delas. Dizer que me amo muito, muito mesmo.
0: Ok.
1: Não tenho palavra para lhe dizer. E quanto à música, quero a música de Twenty Finger, Vem Papá.
0: Yeah, música de Twenty Finger, vem, não é?
1: Sim, Mano Paisal.
0: Ok. É tudo?
1: Yeah. É tudo, Mano Paisano, eu não sei como dizer a minha esposa, dizer que lhe amo tanto, que continua aquela mulher aconselheira, que me dá sempre puxando o rei quando falho.
0: É.
1: E continua sempre aquela mãe, né?
0: Muito obrigado, feliz aniversário às duas mulheres, é?
1: Obrigado, Mano Paisano, obrigado.
0: Tchau.
1: Então, para aquele que eu também não conheço, feliz aniversário para ele. Aquele abraço, você é um forte abraço de quem é branquinho, pode mandar no seu bocado para o Bruto Dono das duas mães.
0: Grande abraço.
1: Para manifestar, aquele abraço.
0: Muito obrigado, obrigado. 9h25 minutos, em Moçambique, 87993948. Está disponível aqui na Cidade FM para você ligar e dizer quem é que faz anos hoje, 1 de julho de 2026. Hoje é Dia Mundial da Piada. Portanto, o Dia Internacional da Piada, uma data não oficial, celebrada globalmente para promover o humor e o bom ânimo.

0: A música de
1: Gil Pinto.
0: Sim, Gil Pinto, sim.
1: Exatamente. Gina.
0: Gil Pinto, a música Gina, é isso?
1: Exatamente.
0: Ok. É tudo?
1: É tudo para Mano Vanzali, bom trabalho aí. Um forte abraço para o grande humano Fernando Fundício de Maputo. Aí.
0: Muito obrigado aí, um abraço.
1: Tchau,
0: tchau. Horas e 27 minutos em Moçambique. Edição primeira de julho da rubrica Parabéns a Você aqui na Cidade FM. O telefone toca e nos atendemos. Bom dia. Bom dia.
2: Olá, Viva. Muito bom dia. 105.8. Bom dia, Padre Lamar.
0: Bom dia. Bom dia.
2: Aqui a voz aqui do Chico Atoy, aqui Majmano vai fazer a mano.
0: Chico Atoy, Majmano, como é que acordou Majmano? Está muito movimentado
2: acordou,
0: hoje, Majmano.
2: Acordou-se muito, muito bem mesmo nesta manhã de quarta-feira. Apesar hoje de 1 de julho de 2026,
0: pois.
2: O pescador agora está em pesca neste momento aqui dentro de pescar.
0: Sim.
2: E vamos ter o nosso peixe aqui um pouco fresco nesta área de Majmano. Neste momento estou cá em casa da minha prima aqui na Monhava, onde fazer um tubo de aniversariante neste momento. E quarta-feira vamos fazer a mamada aqui.
0: Muito bem, e então como é que foi o jantar à noite?
2: Meu, o jantar foi muito, muito poderoso, meus até os meninos. Quase até eu como avô tinha que comer aquelas marrachas de aquele coco, né? Não havia como porque arroz barulho de andeixo, aí um arroz mesmo exclusivo, né, fazer a mamada.
0: Sim, sim, tá bom, tá
2: certinha.
0: Bom. Okay. E então, quem é que faz anos hoje?
2: É, grande, minha prima aqui de nome Sônia, que eu sei que ela mesmo hoje aqui na Munhava.
0: Okay.
2: Estou muito contente com a data de hoje, dia 1 de julho.
0: Sim.
2: É uma data mesmo exclusiva, porque eu como dizer, eu no sexto mês do ano, metade do ano já.
0: Sim.
2: Difícil, então talvez assim
0: não vou dar mais. Ok. E a música que vai pedir para ela, qual é?
2: Em termos de música, quero ouvir a música dos Naquela Bende com o tempo de Chunga.
0: Chunga?
2: Sim, como estou aqui na Munhava, quero ouvir a música dos Naquela Bende, mas não vai dar.
0: Yeah, Chunga, Naquela Bende.
2: Chunga.
0: Ok, okay. Já está alinhada a música. Muito obrigado, Chico Atoy. Bons momentos ali com a tua prima.
2: Mas sempre que a voz vem aqui, sempre aqui mesmo aqui, é do Chico Atoy. Beijinho também aqui, também a Mana Sônia aqui, muito obrigado. O Chico Atoy já está aqui em linha, muito obrigado.
0: Certamente. Chico Atoy, um grande abraço aí. Parabéns pelo aniversário da Sônia, a tua prima. 9:29 minutos em Moçambique. Dia Internacional da Piada. Uma data não oficial, celebrada globalmente para promover o humor e o bom ânimo. 9:30 minutos, já está percorrida a primeira metade desta hora. Bom dia.
3: Boa noite. Ei, bom dia. Brincadeiras.
0: Yeah, yeah. E boas, brincadeiras boas. É. Ontem
3: grande foi... Avançar.
0: Sim, bom dia. Fernando,
3: como Fundes. Está?
0: Estou bem, e você?
3: Mesmo com problemas, não há problemas. A nossa vida está a andar.
0: Pois, então teve uma noite repousante.
3: Ah, tranquilo.
0: Que bom.
3: Olha, o que tira sono de um homem são as dívidas.
0: É.
3: São as dívidas. Quando você não tem dívidas, você dorme aqui nem bebê.
0: Está em paz. Está em paz.
3: Exatamente.
0: Sim. O sono nem precisa criar esforço até para ter o
3: sono. Nada, quando você está em paz consigo mesmo, né? Não é preciso.
0: É verdade. Fernando Fundis, quem é que faz anos hoje, quarta-feira? Primeiro dia de julho.
3: É o nosso mestre da música moçambicana. É o Justino Baca.
0: Justino Baca.
3: Hoje ele faz mais um ano de vida. Quero desejar um feliz aniversário. E continua a nos deliciar com as suas músicas. Parabéns.
0: É assim como ele assina as músicas, né? O Baca!
3: Exatamente! E também para aquele ouvinte assíduo dessa rubrica.
0: Pô.
3: E hoje ele celebra o Manso e não tem ninguém para lhe desejar. Parabéns! E foi também para o senhor que cozinha para o Adelino Branho. Pensa que muito. Vou lhe dar de vale comida. Mandando mensagem para a senhora que cozinha. Mentira! Tem que pagar, meu irmão.

0: Parabéns para essa senhora talentosa.
1: Pois.
0: Que continua a cozinhar para nós. O grande segredo é não inventar. Yeah. Já foi inventado, acho, o sabor.
1: Sim.
0: Agora que não nos invente sabores aqui. E continua a cozinhar para ela. Parabéns, minha senhora.
1: Ok.
0: A mãe do Adri Branco. Não vai comer de bolo, senhora. E também a minha filha, a Bela Sabores. Parabéns, okay. Tudo bem?
1: Yeah,
0: e também para ela, continua a cozinhar bem. Que não esquece, basta dar doce. Eu sou se dirigir no Six Mile. 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
0: Oh, mano, tudo se compra, mano. 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
1: É verdade, é verdade.
0: E pra ti, mano, faz algo. 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E pra hoje, pra amanhã acordar, eu faço à disposição.
1: Muito obrigado, igualmente por si. Um bom
0: grande,
1: dia.
0: Grande, grande José Gonçalves. Muito obrigado, mesmo com problemas.
1: Não há problema.
0: Não há problema.
1: Gente, vamos tocar a música do Baca.
0: Ei, Cunho Lombe! Ei, tava escrevendo Cunho Lombe.
1: Cunho Lombe. Cunho Lombe. Não é?
0: É.
1: O que é que significa isso?
0: Cunho Lombe.
1: O que é que significa isso? Cunho Lombe.
0: Então, aqui tem doçura, né?
1: Ah, tá bem.
0: É, tem doçura. O Lombe aqui. Aqui na capital, o lombo é açúcar.
1: Ah, tá bem, tá bem.
0: É, mas o lombo, resumindo...
1: Tem doçura ou há doçura?
0: Há doçura, com o lombo.
1: Com o lombo, ok, tá bem.
0: É.
1: Muito obrigado por essa explicação.
0: A língua daí, como é que é? O lombo é o quê?
1: Ah, o lombo? Cutapira.
0: Onde tem doçura?
1: Cutapira.
0: Hã?
1: Cutapira.
0: É isso aí, cutapira.
1: Cutapira, irmão, esse, muito obrigado. Esse cena cutapira, né? É cutapira.
0: Yeah.
1: Pisa tapira, cutapira, por aí. Yeah.
0: Para não soltar da língua, é isso aí, velho.
1: É.
0: Muito obrigado.
1: O lombe é doce, cutapira.
0: É doce,
1: ok.
0: Aqui na capital, açúcar, chamamos de lombe, né?
1: Ah, mas aqui.
0: Açúcar aí,
1: enche-sena, açúcar aqui é chuca. É chuca, chuca enche-sena, siquiri, endau.
0: Ah, é bom ser moçambicano, sabe? Yeah.
1: Tá já vendo? Chuca, chuca enche-sena, siquiri, endau.
0: Anda a música do Baca. O Xuca. Yeah, tá bom. O Xuca.
1: Tchau, Fernando. Tchau. 9:34 minutos, caminho das 10 horas.

0: 9h36, é para você ver que temos mais um ouvinte em linha. Olá, já não está ali. O nosso número 8799-39048. Disponível para a rubrica Parabéns a Você nesta manhã de quarta-feira, primeiro dia de junho. Olá, bom dia.
1: Bom dia,
0: bom dia, bom dia. O Magaço, a.k.a. depois de Cuiuio.
1: Depois de Cuiuio, gostei. Hoje, grande. Muito mesmo.
0: É a música da semana, depois de
1: Cuiuio. Exatamente. Quando eu ouvi a música da semana, a tocar aqui, meu colega teve aqui, sabe, aumentar o volume, para eu ouvir que é a música que faz mais
0: ali. Ali no teu local de trabalho, as pessoas sabem que você é do Cuiuio mesmo.
1: Exatamente, sabe. Logo, ele vai essa música tocar, ele logo aumenta o volume, me chama.
0: Ok, tá bem. Mas como está tudo bem? O trabalho está a correr bem?
1: Está tudo bem. Estou aí, mas vou falar para esperar.
0: Está tudo bem. Então, o que é que fazemos hoje, 1º de julho?
1: Na verdade, eu não posso mentir, não tenho a dizer antes.
0: Okay.
1: Só venho para parabenizar todos que fazem a nós.
0: Sim.
1: Ah, que tenha saúde e longa vida. Uhum. Muito sucesso na vida. Nós temos Deus em primeiro lugar.
0: Pois.
1: Em termos de música, sim. Então... já está, então vamos escutar a nova música de Landrick.
0: Qual delas?
1: Sim, essa nova música. O tema se fechou um pouco.
0: Mas é um tema novo, não é?
1: É novo.
0: Okay, vamos ver se conseguimos então desvendar e trazer para a terra.
1: É certo.
0: É tudo, Magaço!
1: É tudo, é tudo, bom trabalho, boa regressa a casa. E para todos que estão a ouvir, e só para dar uma boa informação para a mano, consegui uma casa ali de aluguel aí no NTC para ele.
0: Ah, é?
1: É certo.
0: É?
1: Ele disse: espera aqui para nós, sim, consegui uma casa ali de aluguel no NTC aí para a mano Fundir. Sim, um abraço para a mano. Branquinho, manda uma sua boca, ela blute de onde as duas máquinas. E todos estão a ver nesse momento, tenha bom segunda-feira. Segunda não, até quarta.
0: Quarta-feira,
1: certo. Obrigado, meu querido.
0: Muito obrigado, Magaço, é que é depois do Cuiuio, já não sou.
1: Eu não

0: Muito bem, estamos com 9:39 minutos, temos saber que daqui a pouco vamos então tocar as músicas solicitadas pelos nossos ouvintes nesta manhã de quarta-feira na rubrica Parabéns a Você. Temos mais um ouvinte, 8799-39048. Quem é que está ali do outro lado da linha? Olá, bom dia.
1: Bom dia, Bonfazano.
0: Bom dia, o prazer é todo meu. Estou a falar com quem?
1: Está a falar com o João Lucas Massimire. O prazer é todo meu também.
0: João Lucas Massimire, está tudo bem?
1: Está tudo bem, nesse doutor da rádio, não foi?
0: Está tudo bem, desse lado está tudo bem. Está no trabalho, em casa?
1: Trabalhando, senhor Bonfazano, amanheceu.
0: Amanheceu, é verdade, trabalhando. E então, o que faz anos hoje?
1: Quem fez ano é o meu amigo, fez ano na segunda-feira, Fabião Luís Maranhão.
0: Ok, Fabião Luís Maranhão, fez anos na segunda-feira. Sim, é teu amigo.
1: É meu amigo da infância.
0: Ah, da infância, que bom. É muito bom crescer juntos, é?
1: Exatamente.
0: Yeah, é muito bom, é muito bom. Vamos lá, a música que vai pedir para ele, qual é?
1: É a música do Jique Rocco, Pian de Malira.
0: A música do Jique Rocco, Pian de Malira.
1: Sim. Ah, Pian de Malira, sim.
0: Yeah, Pian de Malira, acabou. Acabou, se tinha carro, acabou. Dinheiro, tudo acabou.
1: Yeah, acabou, yeah, já está doente, acabou. Yeah. Todos amigos já fugiram.
0: Yeah, essa é a pior parte da amizade, essa?
1: Yeah, yeah, exatamente.
0: Essa é a pior parte da amizade. Você quer testar se tem amigos, fica doente ou vai para a cadeia.
1: Yeah. Já aparece todos. Acabou, Pian de Malira.
0: Pian de Malira, já desaparece. Muito bem. Okay. A mensagem que fica para o teu amigo.
1: Felicidades para ele e tudo de bom para ele, que seja um amigo sempre atento, atencioso. Boa sorte para ele, meu.
0: Ok. Muito obrigado, Massimiliano. Okay. Um grande abraço para ti. Ótima quarta-feira e um bom mês de julho que está a começar.
1: Obrigado, obrigado. Tchau.
0: Muito bem, estamos com 9:41 minutos em Moçambique. Vamos atender mais uma chamada e depois tocamos as músicas solicitadas pelos nossos ouvintes nesta manhã de quarta-feira. Primeiro dia de julho. Bom dia.
2: Bom dia, como está?
0: Estou bem, estou bem. E a nossa amiga ouvinte, como é que está?
2: Estou bem. Aqui é a Celestina da Chamba.
0: Celestina da Chamba. Andou desaparecida, gazetou. A tua emissão de sexta-feira. O que é que se passou, Celestina?
2: Não, eu não tinha como mandar, porque tenho mestre aqui em casa.
0: Ah, que está a fazer trabalho, né?
2: Sim.
0: Sim, mas pelo menos ia nos ligar no dia e dizer que, olha, não vou poder vir por conta disto e daquilo e daquilo. Assim os ouvintes iam saber porque é que a Celestina não esteve cá.
2: Porque eu também nem sabia, não contava, foi uma surpresa.
0: Foi uma surpresa, tá bem. Vamos lá, Celestina, quem é que faz anos hoje?
2: Não tenho ninguém completando, mas desejo a todos completando certo hoje.
0: Okay.
2: Que tenha boa saúde, amor e carinho e tudo de bom na vida. Deus em primeiro lugar.
0: É verdade, é verdade. E a música que vai pedir, Celestina, qual é?
2: Eu peço a música de Tazi com tema.
0: Ah? É para ajudar.
2: Contema Cristina.
0: Cristina, é uma ótima escolha. Eu também gosto dessa música. Lutar, Cristina. Sabes cantar um bocadinho? Um bocadinho, só um cheirinho.
2: Cristina, ai, Cristina. Cristina. Mamãe,
0: tá já vendo? Saíste muito bem. Olha, por teres cantado esta música um bocadinho só, eu vou começar com ela mesmo, hein? Então está ali. Muito obrigado, Celestina. Um grande abraço para ti. Ótima quarta-feira, um bom mês de julho que está a começar hoje, hein?
2: Ok, tchau, muito obrigado e bom trabalho.
0: Muito obrigado. 9:43 minutos em Moçambique. São as músicas solicitadas pelos nossos ouvintes a partir de agora na rádio. Para ouvir, na sequência, 20 Fingers, Gil Pinto, daquela band, Justino Baca, Landrica.

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5: Muito bem, estamos com 10 horas e 22 minutos em Moçambique. Já estamos a caminho das 11 horas. Daqui a pouco entramos para a rubrica O Meu Top 5. E o nosso convidado hoje é Afromingo. Vamos conhecer as músicas que o Afromingo jamais deixaria de ouvi-las. Já daqui a pouco entramos para esta rubrica. Hoje é quarta-feira, o 1 de julho de 2026. Dia Internacional da Piada, uma data oficial, ou melhor, não oficial, celebrada globalmente para promover o humor e portanto, um bom ânimo. E por falar em piada, temos alguns humoristas, atores de teatro que contam boas piadas, Vamos ligar para um deles. Deixa-me só ver aqui no meu telemóvel. Deixa-me só ligar para a Kalene para nos contar uma piada neste dia internacional da piada. Vamos lá saber se ela atende. Vamos lá saber. Ainda, pronto, agora já está chamado. Agora já está chamado. Sim. Pronto, já está chamado. Já está chamado. Já está chamado. Bom dia, Kalene. Kalene, bom dia. Bom dia. Estás a falar com o Faisal Amado da Rádio Cidade. E então, como é que você está, Kalene?
4: Está tudo bem, obrigada. Você aí?
5: Que bom, está tudo bem. O trabalho está a correr bem?
4: Na graça, tá.
5: Que bom. Olha, eu liguei-te hoje, por ser o Dia Internacional da Piada, uma data não oficial, mas celebrada globalmente para promover o humor e um bom ânimo. E pronto, pensei em ligar para ti, que é para nos contares uma piada, para nos fazer rir esta manhã.
4: É interessante.
5: É. Eu sei que és boa nisso, né? Temos bons atores aqui de teatro na nossa beira. Aliás, a beira é o celeiro, né? da cultura. Temos muito bons nesta área. E tu és a nossa convidada, por hora, ao telefone assim, para nos contar uma piada nesse Dia Internacional da Piada.
4: Ok, vamos a isso.
5: Vamos a isso, vamos a isso.
4: Uma vez eu fui para um funeral.
5: Yeah.
4: Mas essas coisas de coração também, coração não suma nos respeitar. Ele sente amor em qualquer sítio. Então, quando eu chego lá neste funeral, de repente deparei com um homem bonito. Eu disse, chá, esse também, não vou te deixar escapar. Estou a olhar a mão dele, não tem aliança. Tá, esse mesmo. Porque como eu podia chegar e falar para ele também, não ia dar, porque epa, ia ser tipo uma mulher muito fácil, ou o que.
5: Uhum.
4: Eu disse, não, vou perguntar para ele, mano, já comeu? Quando eu ia perguntar para ele, mano, já comeu? Há de parecer, eu sou aquelas tias que está a distribuir comida, aí já vai estragar tudo. Então, eu já, coragem, estou aí, eu disse, epa, palavras vão sair já perto dele, mas também não deixo escapar.
5: Yeah.
4: Porque ele era tão bonito, porque nós mulheres geralmente esperamos homens nos conquistarem. Não?
5: Sim, sim.
4: Mas aquele homem, eu disse, não é ele que vai me conquistar, porque esse aí nem está nem aí comigo, eu que vou te conquistar.
5: Yeah.
4: Eu já, quando estou a ir e chegar já perto dele para dizer, epa, sei lá, não sei o que ia dizer, mas tive que conquistar. 90 centímetros.

0: Já estava vendo, eram os teus planos.
1: Ele, aquele gajo que eu ia lá conquistar, já vou que. Eu estava para ele já, meu amigo, isso é uma piada, não é? Não. Ele sabia, piada, quais piada? Ele fala falso, piada do quê? Eu não faço essas coisas que você anda fazendo de piada, piada.
0: Uhum.
1: Fala a verdade, eu gostei de ti para namorar. Então eu estou falando para ele, fala baixo, amigo. Então, fala baixo, eu posso gritar aqui todo de ouvir, eu gosto de ti, dona Kalene. Aquele homem que eu ia de conquistar, está a ouvir a nossa bombeta, está a achar aquilo muito divertido, está a rir. Uhum. Eu só dizer, amigo, você nem tem noção como está a estragar a vida. Estragar a vida é o quê? Amar, gostar alguém, estragar a vida. Eu só dizer, amigo, gostar e nós gostamos, né? Mas não é, de repente você está a falar, para mim, gostou. Posso gostar do ministro, do presidente da República, mas não vou chegar para ele quando eu sou presidente, estou apaixonado por ti. Isso aqui controla. Ele está a falar para mim, controlar o quê, dona Kalene? Não controla. Quando o coração, quando eu gosto de ti. Eu sou dizer, amigo, não faz isso, fala baixo. Eu tentei de tirar daquele sítio aí, para ir falar com ele. Ele dizia, não, aqui poxa, a vida já estragou uma vida, nem consegui falar com aquele que eu gostei também.
0: Então, o homem que comia, não é, a fazer barulho na boca, acabou inviabilizando todo o projeto.
1: Sim, mas me estragou, pai, eu zanguei muito com ele.
0: É?
1: Eu estou tentando sensibilizar para ver se ele fala baixo.
0: É. Não queria saber, não queria saber. Mas se ele estava apaixonado também?
1: Eu também estava apaixonado com um que eu queria saber. Porque fui impedido com aquele que também estava apaixonado.
0: É.
1: Aquele gajo me estragou a vida.
0: Ok. Mas esta piada tem uma moral. No fim da história, tem uma moral esta piada?
1: Praticamente é que essa coisa de coração, é de gostar, epa, não se vê até o nível do tipo, não é porque. E eu gostei sim de um presidente, gostei, meu coração falou mais alto, apesar de nós não sermos do mesmo nível, o coração fala e também não existe lugar para gostar. Nós gostamos de alguém, por exemplo, esse. Eu gostei daquele bonitão. Depois de sairmos de um enterro, era naquele momento que estávamos já a comer.
0: Sim.
1: Então, não existe lugar para gostar, não existe pessoas específicas a quem nós nos apaixonarmos.
0: Sim.
1: Então, gostar é relativo, podemos gostar de qualquer um. Em qualquer lugar, em qualquer momento.
0: Então, tu acreditas em amor à primeira vista?
1: Ah, acredito.
0: É.
1: Se essa minha para esse bonitão foi a primeira vista, agora
0: e logo onde? Em que circunstâncias? A saírem do funeral, estavam a comer a comida do falecimento?
1: Sim, eu estava no falecimento, na casa já, depois de sair do cemitério.
0: Pois. Olha, Kalene, muito obrigado pela tua disponibilidade. E eu estava a precisar mesmo de uma piada. Sério, esta manhã.
1: Mas é uma piada, não é uma história real. Yeah. É uma piada, sim. É uma imaginação minha.
0: Sim. É por isso que é piada. Então, muito obrigado por esta piada que partilhaste connosco nesta manhã do Dia Internacional da Piada. Obrigado pela tua disponibilidade. Eu sei que és uma mulher de agendas muito preenchidas, até porque tinham mais entrevistas marcadas contigo que nunca aconteceram por motivos da tua agenda, mas muito obrigado por esta tua disponibilidade e continua a ser esta Kalene que nos faz rir, não é? E como é que vão as apresentações?
1: Está indo, apresentamos uma peça que foi estreia, quando a cabeça não regula, o corpo é que paga, no domingo. Mas epa, não sei o que está.
0: Esta frase eu via desde pequeno, pá. Quando a cabeça não regula, o corpo é que paga. Eu ouvia desde pequeno. Desde pequeno, ok. Muito obrigado, Kalene. Continuação do bom trabalho ali. Tchau, tchau.
1: Bom trabalho também para você.
0: Muito obrigado. Tchau. Muito bem, a conversa com a atriz, muito bem.

0: conhecida a nível nacional, a Kalene, que nos contou aqui uma piada nesta manhã de quarta-feira, 1 de julho de 2026, o Dia Internacional da Piada, uma data não oficial, mas celebrada globalmente para promover o humor e o bom ânimo. Daqui a pouco entramos para a rubrica O Meu Top 5.
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1: Muito bem, 10 horas e 34 minutos em Moçambique. Entramos para a rubrica O Meu Top 5. As 5 músicas que jamais deixaria de ouvi-las. O nosso convidado hoje é também especial. Todos os nossos convidados a esta rubrica e a tantas outras rubricas são especiais. E hoje temos um que é também especial. Chama-se Afromingo. Afromingo, o homem da voz poderosa. O homem da voz poderosa. O homem que quando se apresenta em palco dá para sentir a energia dele, não é? Canta, dança, faz muita coisa ao palco. É um homem energético. Afromingo, seja bem-vindo. Bom dia para você.
2: Bom dia a todo Moçambique, a cidade da Beira principalmente. E dizer que sintam cumprimentados na medida possível com o regro da Beira, que é o Afromingo, 100%.

0: Exatamente, yeah, yeah. Yeah, yeah. Quando desaparecerem, pá, as coisas não agrada. Yeah, vamos dar continuidade.
1: Sim. E estas músicas, pronto, são muito, muito, muito antigas. Eu ouvia quando era, mesmo quando era pequeno, a minha avó, que Deus a tenha.
0: Sim, sim.
1: De alguma forma cantavam isso, às vezes, em cerimónias fúnebres.
0: Sim.
1: Mesmo
0: sim.
1: No último dia, no sétimo dia e tal, as pessoas querem se dispersar.
0: Yeah,
1: cantavam estas músicas e dançavam, eu ouvia-se quando era pequeno. E como é que tu consegues estas letras? Fazes uma investigação? Vais a Nova Se Fala?
0: Não, de facto. O que tem me salvado é, eu fui nascido em 1982.
1: Yeah.
0: Então, mesmo com isso, as minhas brincadeiras.
1: Essas músicas já existiam já
0: minha,
1: bastante.
0: Minha falecida mãe foi uma pessoa que vendia os seus negócios de bebida. Não é falar de cabanga.
1: Sim, a bebida tradicional.
0: Exatamente, yeah. Douro.
1: Preparada em casa.
0: Exato. Então, quando vendia, muitos clientes que vinham lá em casa, comprava, depois de beber, levam uma botija, começam tocando.
1: Sim, sim. Um ambiente de festa.
0: Ok, okay. Eu consegui captar, atuar o quê? As vozes, tudo aquilo aí, dei para pôr nas minhas músicas. Primeiro, até que não foi na música, foi no grupo cultural. Pus no grupo cultural, ensaiámos, dançamos, que até hoje estamos a dançar bem. Se as pessoas não convidam, acredito que muito mais é dinheiro, caso ao contrário. Mas falar...
1: que tal quando fazes apresentações lá em Nova Se Fala, onde estas músicas têm mais expressão? Como é que é o pulsar das pessoas quando ouvem?
0: Não canta.
1: As senhoras,
0: elas que cantam.
1: Se calhar até a nova geração pode não perceber.
0: Sim.
1: Mas os madodas, né?
0: É elas que cantam, até. Ah, Flamengo, música X. Eu canto lá, vamos cantar, vamos cantar. Estão a cantar na... Seguir uma linhagem do instrumental na medida possível.
1: Sim, sim.
0: Cantam bem.
1: Muito bem. E no dia 25 fizeste uma apresentação no
0: Caia Carrina, exato. É?
1: Como é que foi?
0: Não, Caia Carrina foi muito especial.
1: A primeira vez que foste para lá?
0: Primeira vez. E no final de tudo, eu fui vendo que, afinal de contas, aquelas pessoas não estavam à espera de outros artistas para além esperar de eu, Gabriel. Mas quem? Leo Júnior.
1: Leo Júnior.
0: Epa.
1: Não tinha nenhum artista aí.
0: Tinha os convidados, mas.
1: Internacional, não tinha ninguém.
0: Não.
1: Todos
0: tinha.
1: Eram
0: de beira, mas fui ver a minha entrada, todas que estavam sentadas, todos. Eu fiz levantar, fiz sentar 4 vezes.
1: As pessoas.
0: Estou a pedir para sentar, a gente cantar.
1: Yeah.
0: Parece
1: elas
0: de
1: não queriam sentar.
0: Não queriam sentar, porque se não sentar, não vou cantar. Sentaram, não tem que cantar você. Eu cantei.
1: Sim,
0: mais uma vez pararam. Estou a pedir favor, vamos sentar.
1: Sim.
0: O que fez para não haver muita gente assistente, questão de temperatura?
1: Já, o mau tempo, sim, registrou-se o mau tempo naquele dia.
0: Então acabou estragando. Manjei o que estava lá. Foi uma coisa
1: mesmo
0: muito especial.
1: Mesmo assim, as pessoas vibravam.
0: Perguntei, querem que eu voltar mais aqui para cantar? Queremos! Quem quer então, deixa dinheiro. Deixaram dinheiro.
1: Okay.
0: Deixaram dinheiro.
1: Muito bem. Então, são muitas histórias a contar do nosso convidado,
0: certo.
1: Afromingo. Já lá vão mais de 20 anos de carreira. 20 ou 15? Mais de 10 anos.
0: Sim, 23.
1: 23 anos, já. 23 anos, já. Então há muitas histórias.
0: E até 25, quando eu atingir 25 anos, vou fazer uma festa.
1: Sim. Então não se esqueça de nos convidar também.
0: Não posso faltar.
1: Então, mais de 20 anos de carreira, então há muitas histórias a contar. Muitas histórias.
0: Sim.
1: Muito bem, 10h44 minutos em Moçambique, já lá vamos conhecer as 5 músicas que o nosso convidado jamais deixaria de ouvi-las, a começar por esta música, de que eu também tenho uma grande apreciação, faz parte do álbum daquela band, é a faixa número 3, Gil Pinto. Então, por que esta música?
0: Eu cantei essa música logo que quando me senti ser cantor antes de ser músico. E eu estava a aprofundar muito com o próprio Gil Pinto. Gil Pinto, ao andar do tempo, quando o falecido Mazembe disse que vamos juntar para cantarmos juntos, você tem muitas letras. Juntamos, sem saber que o daquela banda ainda tocava para o Gil Pinto.
1: Então, o daquela banda sempre foi uma banda. Foi uma banda do Gil Pinto?
0: Não. O Gil Pinto tocava com Irmãos Verdade.
1: Sim.
0: Tocava com esses. Mas para tal, depois de desaparecer aquela banda, tocou com o daquela banda.

0: Então, o Andar do Tempo, o Gil Pinto, quando fez o seu álbum, foi fazendo sozinho com o Marta Mazembe. Já aqueles coros todos que estão aí, nós, quando ele veio lançar aqui, nós implementamos aqueles coros, parece que fomos nós que fomos lá Maputo fazer. Ele, quando olhava atrás, como é que eu? Estamos a trabalhar, papai. Estão a responder. Ele punha uma admiração muito adequada. Deixa eu ver. Então, depois daquelas admirações, ele começou a sentar conosco. Depois, sabes que é? Desculpa. Sabes que é? Você um dia pode ser um músico grande. E para além de ser um dia,
1: então, já previa,
0: a partir de hoje,
1: já previa isso.
0: Sim, o morrer. Você há de tocar, há de fazer uma música quase minha voz. E eu, para a sua voz, papai, eu canto sua voz. Você canta minha voz, sim. Então, quando tivemos espetáculo lá onde não, em Miramar, chegamos lá, o Mazembe tocou coisa, como é que chama? Malombe a Júlia. Puseram instrumental. Eu disse, Madala, quero cantar essa música.
1: Tua música.
0: Você,
1: e ele estava
0: lá.
1: Ali.
0: Ele estava e ele que queria cantar. Então eu cantei aquela música que o senhor Gil Pinto ficou dum, olhou.
1: Com muita admiração.
0: Você já é um músico. Eu sou músico, você é um músico. Cantei. Aquele todos os assistentes que dizem, Gil Pinto, é teu filho, quem? Não sou filho, sou simples. Não sou filho dele. Mas eu gosto dele, do jeito como é que atua, como é que brincava com os seus, quem, seus assistentes, não é? E aí eu gostei, me ensinou. Logo nisso, eu começo a ver que aquele senhor, para além de eu gostar, acredito que ele está no caminho de ser meu professor. E na realidade começou nos ensinar quando quer cantar. O local X, você tem que saber cantar assim e saber falar com as pessoas no local X.
1: Então ele deu alguns ensinamentos.
0: Exatamente. Quando é um sítio coberto, esse assunto de governo, você, quando está a cantar, os seus falar tem que olhar.
1: Tem que ser moderado.
0: Exato. Você tem que falar isso, mas aquilo, aquilo. Chega, não pode exagerar, não pode falar baixo, mas chega, pelo menos, fala médio. Então eu gostei muito daquele senhor.
1: Okay.
0: Exatamente.
1: E é por isso que você fez esta música, né?
0: Então,
1: é
0: logo que morreu. Eu não contava morrer naquele dia. Eu esperava que ele ficasse mais uns.
1: Vivesse mais tempo, né?
0: Exatamente. Mas de conta de tudo, Deus que tomou Deus conta.
1: É que
0: não tem
1: pode,
0: como.
1: Pode, pode. Então, vamos ouvir este som. Gil Pinto, a primeira música que o nosso convidado Afro Mingo jamais deixaria de ouvi-la.

0: Primeira proposta musical aqui sugerida pelo nosso convidado Afromingo, a música que ele jamais deixaria de ouvi-la. Esta música, tu cantas a chorar.
1: De facto, por ser coisa, né? Uhum. Como é que chama?
0: Aqui tu falas aquilo que você sente depois da perda dele.
1: Exato, sim, né? Sim.
0: Saudades, uhum, o que ele dizia.
1: Yeah, yeah. Yeah.
0: Então tiveste uma convivência por muito tempo com
1: ele. Muito tempo. Em algum momento mesmo sem show, conseguimos encontrar, sim, conversar.
0: Sim. O que de facto o Gil Pinto significa para a tua carreira?
1: É um professor.
0: Sim.
1: Significa ser um professor. Na minha carreira, ele é um instrumento para mim. Instrumento muito importante mesmo.
0: Sim.
1: É nisto dele.
0: O que é que você mais apreciava no Gil Pinto?
1: No Gil Pinto?
0: Sim.
1: Quando dançava.
0: Yeah. Aquelas coreografias. Mas ele criava sozinho aqui?
1: Sozinho.
0: Depois a indumentária também.
1: Exatamente. Só aquela dança.
0: Uma boina.
1: Exatamente.
0: Uma camisa assim.
1: E quando dançava, depois.
0: Tecido leve.
1: Exato.
0: Uma camisa vermelha, né? Uhum. Depois amarrava uma fita aqui no.
1: Coisas dele.
0: Yeah.
1: Mas quando pois assustava, tu só.
0: Sim, sim, sim.
1: Yeah, quer fazer chique. Yeah.
0: É a só assustar. Ok, está bem. Então esta música é mesmo para homenagear ao Gil Pinto. Agora, diz-me uma coisa.
1: Exato, era homenagem, é isso, sim, que eu, sim, procurava, é homenagem.
0: O que é que seria se a pobreza matasse? O que seria de nós se a pobreza matasse?
1: Nós estaríamos mortos, nós todos. Sinceramente. Nós todos.
0: Porque somos todos pobres.
1: Inclusive que as pessoas falam que eu sou rico, se quer. Porque na verdade falar que aquele é pobre, aquele é rico, aquele. São coisas, são palavras, né?
0: Sim, sim.
1: Mas na verdade nós todos somos pobres.
0: Somos pobres.
1: Há uns que têm máquina para cozer.
0: Ok.
1: Mas há quem que não tem máquina, compra agulha.
0: Sim,
1: o que
0: sim.
1: Que coza isso com máquina e agulha? É a mesma coisa. Agulha entra o quê? Linha.
0: Sim.
1: E a máquina?
0: Sim.
1: É linha.
0: É linha também.
1: Então, é nesse termo. Ele pode não ter, mas aquele que não tem máquina.
0: Sim.
1: Ele consegue comprar agulha, vir cozer a sua roupa.
0: Pois.
1: Mas os que têm máquina falam: você é pobre, não tem máquina, você tem agulha.
0: Então, na verdade, todos nós precisamos de outras pessoas.
1: Sim, não sim, é? Sim. A pobreza não mata. Yeah. Principalmente eu cantei essa música, A Pobreza Não Mata, por mim mesmo.
0: Yeah.
1: Yeah.
0: Sim.
1: Eu comi comida com água de sal. Yeah. Levar sal, pôr no prato, mexer, eu comer.
0: Água salgada.
1: Exatamente.
0: Com arroz, chima ou
1: com
0: assim?
1: Com chima.
0: Yeah. Quer dizer, arroz, água, já comi água com salgada, açúcar. Caril. Era caril.
1: Sim, essa água salgada era caril.
0: Então, pegar a água
1: uhum.
0: e misturar com sal.
1: Sim.
0: E
1: sim.
0: torná-la água salgada.
1: Uhum. Comer.
0: E fazer aquilo caril.
1: Yeah. Yeah. Eu senti que estou saciado.
0: Yeah.
1: Mas os que comiam com caril, pergunta como é que comeste?
0: Está
1: saciado?
0: A barriga não tem vida, não é transparente.
1: E você? Eu também já comi.
0: A barriga não é transparente.
1: Mas por ele falar que, porra, você é pobre, você não comeu comida com caril. Eu não comi com caril, mas eu comi.
0: Yeah.
1: Entrou na barriga.
0: Sim.
1: Tá vendo? Então eu comi com esse tipo de caril. Eu vivi uma vida muito tão péssima mesmo.
0: Difícil.
1: Yeah.
0: Sim.
1: Pena que a senhora que estava me cuidando, Deus também me levou. Mas eu gostaria que aquela senhora visse o que? Fama que eu tive. Eu tive fama. Uhum. Não é? Agora não estou no momento de fama agora.
0: Uhum.
1: Fama.
0: Já tiveste?
1: Já tive fama. Yeah. Agora só estou no
0: tás
1: caminho.
0: A manter.
1: Exatamente. Yeah. Certo, obrigado.
0: Yeah,
1: estou a manter.
0: Sim, sim.
1: E eu gostaria que ela vesse essas coisas e eu olhar na cara.
0: Para ela sentir-se orgulhosa,
1: yeah,
0: e perceber que sofreu,
1: uhum,
0: mas agora está de frente.
1: Exatamente. Porque em algum momento. O não está bandido! O não está bafo! Mas eu procurava, mas não está bafo. Uai!
0: Não, tu querias que ela visse, né?
1: Exatamente.
0: Yeah. Que você não foi para nenhum desses caminhos.
1: Nada.
0: Né?
1: Uhum.
0: Mas na verdade, quando ela dizia aquilo, era uma forma de te chamar a atenção.
1: Exato, era atenção para que não vai lá.
0: Para esses caminhos.
1: Uhum.
0: Então tu querias que ela estivesse viva.
1: Exato, exato.
0: Que é para ela assistir.
1: Assistir e lhe agradar o coração,
0: sim,
1: dela.
0: Sim, sim.
1: Estar muito,
0: sim,
1: satisfeito por mim.
0: E depois, nesta música,
1: uhum,
0: tu falas muitas coisas.
1: Exato.
0: Eu percebo bem o som da alto.
1: Obrigado.
0: Tu dizes que acabaste ficando definhado, muito magro. Então as pessoas riam de ti, as mesmas pessoas que nunca te ajudaram.
1: Nada. Só riam, só, ah, veja, magrinho. Mas você quando diz que sou magrinho, para engordar é preciso alimentar, acho que aquilo que você
0: pensa. Essas pessoas assistiam o teu sofrimento.
1: Bem mesmo.
0: Assistiam o teu sofrimento, nunca te ajudaram.
1: Nada.
0: E hoje estão a dizer que você é magro, veja, está a definhar, essas coisas todas. Mas esta música faz parte de alguma verdade da tua vida?
1: É verdadeiramente, é própria a minha vida. Eu estou a falar para todos os moçambicanos que estão a escutar que essa música não cantei só porque eu sou músico, eu cantei a minha realidade, eu vivi na pobreza.
0: Tiraste a realidade para o papel.
1: Exatamente, exatamente. É a minha
0: porque
1: verdade.
0: Você viveu momentos difíceis.
1: Exato. Antes que um dia que para eu ir a contar, eu estou a contar sozinho, eu vivi esses momentos. Que fui ter certeza que pobreza existe, mas mesmo existir não é uma doença.
0: Sim.
1: Porque desde que eu fui nascido, nunca ouvi dizer que vocês morreram por causa de pobreza. Nunca ouvi dizer isso. Quem morre no hospital não existe doença pobreza. Existe malária, existe dor de cabeça, existe cólera, dor de barriga, cólera,
0: doenças crônicas.
1: Exatamente.
0: Mas nunca ouviu dizer que alguém morreu?
1: Morreu por causa de pobreza.
0: Sim,
1: pobreza
0: é
1: está a matar. Pobreza não tem medicamento.
0: Yeah.
1: O medicamento da pobreza é só comer.
0: Yeah.
1: Se, mesmo você não comer, alguém ainda vai te dar coisa de comer de qualquer jeito. Deus vai, vai agir as condições.
0: Mas ok, ainda voltando para o tema da música.
1: Sim.
0: Então tu vivias essas dificuldades no meio de pessoas que se calhar tinham alguma coisa, mas mesmo assim não te ajudavam e as mesmas pessoas riam de ti.
1: Sim, sim. Eu vivi isso.
0: Yeah.
1: Até hoje ainda existem essas pessoas. Alguns estão morrendo, que eu estou vendo eles. Morreu quatro pessoas. Mesmo anteontem passado eu estava no funeral de um. Que me gozava tanto, mas já nunca olhei ele aqui, chato.
0: Sim, sim. Tá, mesmo tá assim, foste ao funeral dele.
1: Já fui. Fui, peguei minha moto, fui lá.
0: Okay. Então, vamos ouvir. Urombo Aurai, a pobreza não mata. Porque se ela matasse, o Afumigo já disse.
1: Seria uma doença. Seria uma doença.
0: Seria uma doença pública.
1: Mais
0: de 58 minutos. Meu top 5 aqui na tua rádio, o nosso convidado hoje. É o Aformingo a partilhar histórias durante a carreira, até muito antes da música. Já lá vão mais de 20 anos de carreira.

0: Lobo, Auraia, Pobreza Não Mata, é a segunda música que o nosso convidado Afonim jamais deixaria de ouvir. Agora viagem ao território zimbabuiano. Eu estava mesmo a imaginar que, olha, pelo menos um Sungura não iria falhar na tua lista. Já te confundiram por um zimbabuiano?
1: E até hoje, alguns chamam de Japreza, mas eu não sou de Japreza, sou 100% afro-mingo.
0: Uhum.
1: Confundiram por confundir em algum momento questão de vozes e estilo, não é?
0: Sim.
1: Questão de estilo, alguns pensam que eu seria ele.
0: Mas já alguma vez foste a Zimbábue?
1: Ainda.
0: Nunca lá foste?
1: Até que ir fui, mas não fui como músico.
0: Sim.
1: Quem foi lá é Domingos Manuel Francisco.
0: Ok.
1: Então eu gostaria que fosse ir lá como afro-mingo, não é? Uhum. Contribuir as minhas músicas com o zimbabuiano. Só que eu sei que fiz música com o Chipo.
0: Né? O Chipo?
1: Quem
0: é o Chipo?
1: Chipo é uma cantora de Zimbábue. É deficiente, não é?
0: Okay.
1: Mas ela canta bem. Sim. Fez o seu espetáculo que eu gostei muito.
0: Uhum.
1: Então,
0: tu já ouvias o John Chibadura antes de seres músico?
1: Bem mesmo. Ouvia no negócio de minha mãe. É onde que eu ouvia.
0: Sim.
1: Escutava as músicas.
0: Do John Chibadura.
1: Exatamente. Eu escutava.
0: O que é que tu mais gostas?
1: No John Chibadura?
0: Sim.
1: As mensagens. Tem umas mensagens educacional.
0: Uhum.
1: Quem que não leva a educação de um cantor é algum momento de falta, porque de maturidade, né?
0: Ok.
1: Porque precisamos sermos pessoas de maturidade.
0: Uhum.
1: Enfim de tudo, sabermos usar as mensagens de falado com os músicos.
0: Ok.
1: Isso ajuda.
0: Muito bem, vamos ouvir Zua Recufa. Zua Recufa Quego, espero que esteja pronunciado bem. É esta música. É a terceira das cinco músicas que o nosso convidado Afro Mingo jamais deixaria de ouvi-las.
1: Exato.

0: Já imaginou se o Deus realmente atendesse a esse pedido de John Chibadura? É, que desse a oportunidade das pessoas a verem a data do falecimento.
1: Mas essa música, ele cantou, mas acredito que eu não quero que Deus me faça sonhar dia da minha morte. Senão...
0: Mas você gostaria que Deus te desse a data do
1: não. Me leve de repente, viado. Porque morrer, não é sonhar para que outro dia de ressuscitar mais.
0: Mas eu quero dizer nesta música, né?
1: Sim, sim.
0: Eu quero pedir nesta música, né?
1: Pra
0: que
1: sonhar.
0: Deus lhe dê né? Que ele consiga prever o dia da morte dele, né? Pronto, você, estamos em 2026, você vai morrer no dia 30 de setembro, não sei de quê.
1: Você já imaginou, sabendo, só chegando o dia?
0: Antes do dia, sabe, você vai dormir, vai ter uma boa noite de sono?
1: A de matar pessoas. Você de fazer qualquer estrago que você vai fazer.
0: Não, você
1: cair com o pecado lá em cima, às vezes não agrada.
0: Você não quer saber.
1: Nada,
0: não. Não quer saber. Ok. 11 horas e 14 minutos. Você vê que John Chibadura, sua recufa quango. É isso, né? A data
1: da minha morte.
0: Da minha morte, né? Esta música de John Chibadura. Infelizmente, ele morreu. Não é? Em situações muito, muito difíceis.
1: É verdade.
0: Em situações muito difíceis.
1: Yeah.
0: Morreu em circunstâncias de uma doença prolongada. E separado da esposa.
1: Okay.
0: E tinha filhos que eram muito pequenos. Os filhos iam para a casa dele cozinhar para ele, porque ele já não podia fazer mais nada. Por motivo de doença. E veio a Moçambique várias vezes, até porque tudo começou aqui em Moçambique.
1: Né?
0: Toda a desgraça do João Chibadura começou aqui em Moçambique.
1: Ah, é?
0: Aqui onde ele fez muito dinheiro, aqui onde ele foi adorado, aqui onde foi venerado, e foi exatamente aqui onde a desgraça dele começou. Até perder a vida numa situação de desgraça. Depois de ter sido o primeiro homem a comprar uma casa num bairro chamado Chitinguiza, lá no Zimbábue.
1: Okay.
0: E é por isso que alguns o conhecem por Mr. Chitinguiza, porque foi o primeiro músico a comprar uma casa.
1: Chitinguiza.
0: Neste bairro. 11 e 15 minutos. A fechar com Bicicleta.
1: Bindinho.
0: É esta, né? Sim.
1: Esse
0: Walter. Conhecido também. Sim, Walter.
1: É um vocalista muito especial. Ele também canta mensagens.
0: Sim.
1: Mesmo ele não conseguir falar direito, mas tem as suas formas de falar assim, vai sentir que ele está falando de mim. Ele era um jovem maduro, muito maduro mesmo.
0: Com pouca idade, mas muito maduro.
1: Maduro, bem maduro. Não era fácil, Walter.
0: Tu conheceste o Walter pessoalmente, né?
1: Eu conheci, mas nunca conversamos. Não. Conheci, mas
0: aquele.
1: Antes de eu ser músico.
0: O Walter morreu muito cedo.
1: De repente eu vi morto. Epa, poxa, eu queria conhecer até que amado conversamos juntos. Morreu.
0: O grande vocalista dos Jackas.
1: Dos Jackas, exatamente.
0: Sim.
1: Esse senhor.
0: Todas as músicas.
1: É por isso, eu estou a pensar que próximos anos cantar músicas que não tem interesse, talvez Deus não pode me levar. Os que cantam boas músicas, pois não ficam.
0: Estão a partir.
1: Mas acredito que ficar até pode. Só questão de quê? Das nossas emoções. Cantei aquela música, estou a ver aquela mulher bonita, aquela é bonita, e nossas consequências lá em casa, para além de resolver, está a deixar, eu não tenho nada a ver com essas coisas. Isso é vocês. Eu quero tratarmos assuntos, quero cantar só. As coisas já seguem atrás. Nós precisamos se organizar na medida possível. Temos problemas familiares. O problema não é só aquele que nós provocamos, mas os problemas provocados pelas suas famílias, que pode globalizar você, é melhor resolver.
0: Afeta. Sim, se você tem problemas com a família, ou problemas familiares, acaba afetando o seu desempenho, até mesmo no local de trabalho.
1: Bem mesmo.
0: No local de trabalho, no teu social com os amigos.
1: Exato.
0: As pessoas percebem logo que não, alguma coisa não está bem com a formiga. Sim. E até pergunta, mas você está bem mesmo hoje?
1: Eu acredito que trabalhei no Novo Cine, uma vez ali. De repente, fomos convidados com essas coisas da Frelimo. cantar. Fui lá na Frelimo, cantei as próprias minhas músicas aqui, eu gastei meu dinheiro. Está aqui, cantamos o combo da Cala Band. Depois de lá, ei, senhor, acabou o quê? Contrato. Yeah. E o contrato acabou? Pô, acabou o contrato. Uai, foi cantar lá para fazer o quê? Você não está aqui? Ah, eu sou artista, sou cantor, pá.
0: Mas vamos lá, essa questão de política, de política envolver-se na cultura, isso aí é muito chato, sabe?
1: É pá, é por aí.
0: Você é um artista.
1: Mas ninguém conseguiu perceber.
0: Você é um artista, pode cantar em qualquer canto.
1: Exatamente.
0: Mesmo se te chamarem para você, agora para um bebê, você vai, desde que te paga.
1: Bem mesmo.
0: Sim.
1: Bem.
0: Agora, se é partido X, Y, Sim. H, não sei o que estão a convidar, você está a fazer dinheiro, você é artista, não, você vive disso.
1: Não pode atribuir público para lá, você quando canta, todos os fãs seguem lá.
0: Essas coisas.
1: Mas no fim de tudo, o carinho coisas, me salvou, não é?
0: São essas coisas que estragam o nosso país.
1: Sim.
0: Depois já não falar de democracia, que democracia
1: é por aí. No final de tudo, as pessoas, mesmo nós os artistas, já não somos bem convidados com os elementos, porque quando faz aula de quem é de MDM, me chama para poder fazer espetáculo, enquanto sou da Frelimo, esse gajo já está lá, foi chamado.
0: Mas essas coisas não deviam existir,
1: é muito perigoso.
0: Eles não conseguem perceber. Infelizmente isso está a acontecer, mas não tinha que ser assim.
1: Falta
0: temos
1: de
0: separar, anos, temos que separar cultura e política. Certo. São coisas diferentes.
1: Uhum, uhum.
0: Agora, se queremos animação nos nossos eventos políticos, temos que deixar de lado a questão política, não é? E a cultura. Não podemos misturar estas coisas.
1: Para eles
0: separar.
1: Para eles é rádio, não é mais que está a falar, é rádio. Só.
0: O facto de eu ir cantar, né? De eu ir cantar para X não significa que eu não seja do Y.
1: Certo.
0: Eu sou um artista, eu vivo disso. Até porque os espetáculos já andam muito escassos para os artistas locais.
1: Não, eu mostrei eles.
0: Quando aparece, né, alguém que te convida para cantar e te vai pagar, você vai, qual é o problema?
1: Eu, qualquer pessoa me convidar, é melhor escutar, os que estão a escutar é melhor escutar. É Renamo, é Frelimo, é outro partidos que estão a sair, os que vão sair. Me convidar, estou presto para cantar e filme em casa.
0: É o teu trabalho.
1: É meu trabalho,
0: você
1: eu vivo
0: vive
1: de
0: disso.
1: Música.
0: Sim. Vive disso. Sim. Muito bem. Walter Ginganga.
1: Yeah.
0: Walter é o vocalista principal, né? Dos Jacks, né? Do Jack. E tu não chegaste a conhecer ele pessoalmente?
1: Nada.
0: Não conheceste ele pessoalmente.
1: Sou difícil.
0: Mas tu querias conhecer?
1: Queria tanto. Eu queria ver, mas como ele canta esse senhor? Está a levar a quem? Onde
0: depois,
1: é que é? Mesmo?
0: Tu percebes? Ele é muito lento. Uhum. Ele não se esforça muito.
1: Exato, exato.
0: É muito lento ao cantar.
1: Uhum.
0: E traz composições que apresentam muitas figuras estilísticas, figuras de estilo.
1: Uhum. Uhum.
0: É daqueles que na música pisca a direita, mas na verdade ele vai para a esquerda. Vai para a esquerda. Ok, vamos ouvir este som do Walter, não é? Ginganga, que significa bicicleta.
1: Uhum.
0: E isso acontece nas comunidades.
1: Bem mesmo.
0: O vizinho comprou a bicicleta e passa por. Até passa da porta dele mesmo. A tocar a campanha da bicicleta e tal. Zé, para comprei a minha bicicleta. E ele olha, precisa, se quer para não ter problemas. Eu amanhã vou comprar a minha também. Então são essas histórias que o Walter, né, buscava nas comunidades para a música, né? Para a música. Vamos ouvir.

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0: 11:07, é um sender que chegamos ao fim da rubrica O Meu Top 5.
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0: palavras para os teus fãs, as pessoas que apreciam o teu trabalho.
1: Yeah, primeiramente eu quero dizer que os meus fãs que estavam a escutar as minhas músicas, continuem sempre a escutar. Eu estarei a produzir mais músicas, muitas mesmo que vou produzir, com mensagens que vocês gostam. Que não gostarem, não podem ter vergonha, não sintam nada. É só me comunicar que nós não gostamos de fazer xixi, aquilo, mas aquilo. Aí podemos vir a retificar. E dizer que quero agradecer os meus patronatos que têm me patrocinado, não é? Para começar, vou falar do próprio Cariz. Agradeço o senhor presidente do Conselho Municipal da Beira, não é? Pelo apoio, e agradecer o Domingos, não é? O Igor, eu agradeço bastante a ele. E o senhor Dias, e o senhor quem? Justino, que está aí vendendo os barrotes. Agradeço por apoio e agradeço a todos que têm me apoiado. No final de tudo, quero dizer que quando terem vossa festa, né? Ou aniversário, qualquer coisa que precisa música, é importante me convidar. Eu vivo de música, eu cobro dinheiro, mas epa, festa sem música em algum momento pode não agradar. Algum momento, não é que não agrada, algum momento pode não agradar. Estou prestes para ser convidado convosco. Me convidar é fácil, conversar comigo direitinho é muito bom. Não tenho ninguém dizer que eu falo com o Tarflano, não. É só falar comigo por 84-27-74-481. Repito, 84-27-74-481. Ou, pois não, 86-99-35-444. 86-99-35-444. Esses são meus contactos para poder me convidar. É a hora de ligar, liga, mas eu não atendo o telefone a partir das 22 horas. Não, posso atender para aqui a cidade. Os que querem ligar para poder me fazer mal, para que liguem, eu estarei presto, Deus que vai saber. Mas estou a falar para ligar para as festas.
0: Ninguém te vai ligar para te fazer mal. Só para fazer o bem.
1: Yeah.
0: Ok, obrigado mais uma vez, a Formingo. Sucessos e muita boa sorte durante este ano.
1: Yeah.
0: Que venham muitas ligações para shows.
1: Exato.
0: Este é o primeiro, não é? No Caiacarina, já no mês passado.
1: Acredito
0: que este e os próximos meses virão outros shows.
1: Eu que mais gosto.
0: Sim.
1: Tem que levar o Caiacarina, tem que movimentar o Malelambeu. É um grupo mãe da cidade da Beira. Yeah. Um grupo mãe de cultura.
0: Malelambeu.
1: Importante, yeah.
0: Muito bem, 11h31 minutos em Moçambique. Fica a conversa com o Formingo na rubrica O Meu Top 5. Estamos a caminho das 12 horas. Daqui a pouco vamos atualizar a informação. Fique atento ao meio-dia. As notas que fazem notícias em Moçambique e pelo mundo aí fora, a acompanhar aqui na tua rádio. Meio-dia.

0: Informação. Muito boa tarde. O setor da educação na província de Sofala necessita de pelo menos 2.481 novas salas de aula para responder ao crescimento da população estudantil e eliminar as atuais condições precárias de ensino que ainda afetam milhares de alunos. Atualmente, cerca de 43 mil alunos frequentam aulas ao ar livre, integrados em 692 turmas de um universo de aproximadamente 760 mil alunos matriculados no presente ano letivo. As mudanças climáticas, aliadas à constante vandalização das gaiolas por animais selvagens, estão a comprometer o desenvolvimento da aquacultura em algumas regiões do distrito de Buzo, na província de Sofala. A situação ameaça desmotivar famílias que procuram na criação de peixe, em particular tilapia, uma fonte alternativa de rendimento numa região onde a agricultura continua a ser o principal meio de subsistência. Na localidade de Bândua, uma associação de produtores viu os seus planos serem interrompidos quando as cheias destruíram toda a produção de tilapia, obrigando os membros a recomeçar praticamente do zero. O presidente da República disse ontem que está disposto a usar todos os meios possíveis para garantir a paz em Cabo Delgado, reiterando que se está a trabalhar dia e noite para pôr fim ao terrorismo naquela província. Nós, como governo, estamos a trabalhar dia e noite, estamos dispostos a usar todos os meios que foram possíveis, principalmente o diálogo, para alcançarmos a paz em Cabo Delgado, disse Daniel Chapo durante um comício naquela província, no distrito de Moluco, no norte do país. No decorrer da 21ª sessão plenária, ontem Rosário Ventura, representante da plataforma da sociedade civil de Tete, mostrou-se inquietado pela persistente precariedade de algumas estradas consideradas espinha dorsal para o desenvolvimento desta província. Rosário Ventura citou a estrada que estabelece a ligação entre Luía, em Chifunde, e o distrito do Zumbo, que faz fronteira com a República da Zâmbia. Esta rodovia passa por Malawi, onde recentemente morreram 19 passageiros que se faziam transportar por um caminhão que capotou devido às más condições de transitabilidade. Noutras linhas de atualidade, a Organização das Nações Unidas, o ONU, alertou ontem que está-se a esgotar o período crítico para o resgate de sobreviventes após os dois fortes sismos que atingiram a Venezuela e provocaram pelo menos 1.719 mortes e 5.034 feridos, segundo o mais recente balanço oficial. Várias pessoas foram resgatadas com vida dos escombros, embora o número de mortos continue a aumentar e muitos continuam desaparecidas, declarou a ONU antes do Gabinete das Nações Unidas para a Coordenação de Assuntos Humanitários referir que o período crítico para resgatar os que ainda estão vivos está a esgotar. O antigo presidente dos Estados Unidos da América, Barack Obama, considerou ontem que o país está no mesmo ponto de antes da guerra com o Irão, ou até um pouco pior, defendendo o acordo nuclear alcançado no seu mandato. Numa entrevista à rede norte-americana NBC, Obama lamentou que Washington continue no mesmo ponto relativamente à questão nuclear do Irão, apesar dos Estados Unidos terem gasto milhares de milhões de dólares e sujeitando as forças armadas a uma enorme pressão, uma guerra em que muitas pessoas morreram. Dá a impressão de que regressamos ao ponto em que estávamos antes do início da guerra, embora talvez numa situação ainda ligeiramente pior, argumentou um antigo líder democrata. Obama indicou que a justificação para a ofensiva militar eram as aspirações nucleares de Teherã, embora tenha destacado que o plano de ação conjunto global acertado durante o seu mandato 2009-2017 estabelecia que o Irã não desenvolveria armas nucleares. Está completa a informação das 12 horas na Rádio Cidade. Tem mais notícias ao longo desta emissão que se estende até à meia-noite, por ser quarta-feira, hoje, 1 de julho de 2026.
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0: Cidade FM. 12 horas e 7 minutos em Moçambique, temos o clássico da semana.
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4: Horas 18 minutos. Boa tarde, estimado ouvinte. Seja bem-vindo a esta terceira edição do Sintonia da Tarde para hoje, dia 1 de julho de 2026. Já sabe, caro ouvinte, que é quarta-feira e desta forma que nós damos abertura a esta edição. do Sintonia da Tarde, grata pela preferência. Se que a esta altura está bem sintonizado, saiba que vamos ao encontro da Mix da Tarde e quando for pontualmente 14 horas vamos levar a aparecer o Brick Fala a Verdade. De seguida, caro ouvinte, prosseguimos com 15 horas no informativo Cidade FM. 16h30 temos o Expoente Máximo, música elevada infinito, agradável aos seus ouvidos. Já sabe que a música é agitada. E a quarta-feira, caro ouvinte, porte-se muito bem, assim que está a conduzir esta altura conosco com muita, mas muita prudência, quem está a conduzir esta emissão e a Carmen Albin, já sabe que o Sintonia da Tarde tem o seu ponto final quando for 17 horas. Grata pela preferência e vamos ao encontro desta mix e eu volto dentro de instante. Ótima escuta e até já. Boa tarde.

0: Pois bem, caro ouvinte, estamos com 13 horas e 58 minutos, a passos largos para 14 horas, momento em que vamos, caro ouvinte, conferir mais
1: Mais
0: música
1: música
0: nesta
1: nesta
0: edição
1: edição
0: de
1: de
0: quarta-feira
1: quarta-feira,
0: para os 1º de julho de 2026. E a esta altura, caro ouvinte, antes de irmos ao encontro de mais composições musicais, vamos dar uma espreitada à nossa montra sonora e voltamos dentro de instante. E saiba que a 15 horas temos informativo na Cidade FM. Boa tarde, grata pela preferência e até já.

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4: Ficou em quarto lugar, hein? 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
5: Aí há várias categorias, três categorias. Na minha categoria, fiquei em quarto lugar. Agora me explica bem, todos podem correr, não é?
4: 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Estou a falar todos, como trabalhadores da CDM, comunidade portuária, federados, veteranos, estudantes, populares.
5: Dona Karen, tem prêmios, né?
4: Tem prêmios valiosos, só Lúcio.
5: Agora, percurso?
4: Ah, 7,2 quilômetros. Ok, tem medo ou quê?
5: Nada. Agora, inscrição começa que dia?
4: Inscrição é de 1 a 8 de julho na Associação Provincial de Atletismo de Sofala, no pavilhão do desporto aí na Ponta Gea. Ouvir bem, é das 9 às 16 horas.
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4: 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Cornelde, a Emasa.
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0: 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Boa tarde, bem-vindo ao informativo na tua Cidade FM. Iniciam esta quinta-feira as obras de asfaltagem da Avenida Armando Tivani na cidade da Beira, numa extensão de cerca de 3 km. Mais de 4 mil jovens serão formados este ano em diversos cursos profissionais e vocacionais na Beira. Estes e outros assuntos a acompanhar já a seguir no informativo, hoje editado e apresentado por Luís Tima, com a sonorização de Jorge Barros. Abrimos com a notícia de destaque que dá conta que iniciam esta quinta-feira as obras de asfaltagem da Avenida Armando Tivani na cidade da Beira, numa extensão de cerca de 3 km. Desenvolve a notícia o repórter Santos Nunes.
1: Trata-se de um troço de capital importância no que diz respeito à mobilidade de pessoas e bens. O anúncio foi feito esta quarta-feira pelo presidente do Conselho Municipal da Beira, Albano Caris, durante a cerimónia de inauguração do novo centro de produção de asfalto localizado no bairro da Munhava. A infraestrutura, que custou aos cofres do município cerca de 218 milhões de meticais, tem a capacidade para produzir aproximadamente 80 metros cúbicos de asfalto por hora, permitindo ao município reforçar a capacidade de execução de obras de asfaltagem e reduzir os custos de manutenção das vias. Segundo o edil da Beira, Albano Caris, com a entrada em funcionamento da infraestrutura, espera-se melhorias significativas das estradas na urbe.
2: Vamos acabar buracos na nossa cidade da Beira. Vocês não devem estar a imaginar quanto betão asfáltico a quente vamos ter para fazer tapete nas nossas estradas. Vamos continuar com o pavê naqueles sítios onde a drenagem tem alguns problemas. Vamos avançar com o pavê ali onde a drenagem funciona. Vamos recelar, transformar a nossa cidade em pistas de aviões. A primeira estrada que nós vamos atacar será Praça da Liberdade, que é antigo, Praça do Goto. Vamos até Praça dos Professores, vamos até Praça da Independência, vamos voltar de novo até no Goto. É para descongestionar a cidade.
1: Na ocasião, Albano Caris procedeu igualmente à entrega de meios circulantes destinados às equipas de construção e manutenção de estradas e apelou aos responsáveis para o uso responsável, de modo a garantir a sua durabilidade.
2: Precisamos de cuidar bem essas máquinas todas. Precisamos de fiscalizar bem. Temos uma equipa especializada que vai operar imediatamente, vai também fazer assistência. Nós temos que controlar, porque se não controlarmos, podemos correr o risco de sermos sabotados a nossa máquina. E eu não posso dizer quantos quilômetros de estradas podem ser asfaltadas, mas quero vos esclarecer. Cada 100 toneladas é um quilômetro de estrada. Aqui temos Central de Betão, tem silos lá.
1: Presidente do Conselho Municipal da Beira, Albano Caris, falando durante a inauguração do centro de asfalto localizado no bairro da Munhava.
0: Era o repórter Santos Nunes com a boa nova da asfaltagem da Avenida Armando Tivani, que arranca já esta quinta-feira numa extensão de 3 km. Vamos acompanhar outras notícias. Em Sofala, estima-se que 3 em cada 10 crianças menores de 16 anos de idade sofrem de desnutrição crónica. A situação é considerada preocupante e mereceu uma atenção especial numa reunião promovida esta terça-feira na cidade da Beira pelo Fundo das Nações Unidas para a Infância, UNICEF. A chefe do escritório do UNICEF na Beira, Deise Marrota, disse que o encontro serve de mecanismo de apoio aos decisores e outras partes interessadas na identificação de lacunas específicas e áreas de intervenção necessárias para o combate à desnutrição em crianças.
3: Os dados nos mostram que, bom, como todos nós sabemos, as crianças representam cerca de metade da população de Sofala, portanto 1,6 milhões são crianças e adolescentes. E cerca de 64% são crianças que sofrem em termos de pobreza na província. E grande parte delas sofrem de pobreza monetária. E uma boa parte também tem sofrido, portanto, de desnutrição crónica, A planificação é o melhor momento para que se evidenciem intervenções que vão impactar na vida destas crianças e suas famílias. Então, o uso destas evidências vai, com certeza, de forma estratégica, priorizada e focalizada, vai ajudar a que tomem decisões que vão influenciar na mudança do cenário das crianças.
0: O secretário de Estado em Sofala, Manuel Rodrigues, explicou que o plano quinquenal do governo tem como uma das prioridades prover assistência alimentar, médica e medicamentosa à população e crianças em particular.
4: Este estudo que iremos receber constitui um importante instrumento de apoio ao processo de tomada de decisão, permitindo compreender os progressos alcançados, os desafios persistentes e as oportunidades que nós todos temos para melhorar a qualidade de vida da nossa criança. A abordagem baseada no ciclo de vida reforça a necessidade de respostas integradas em cada etapa do desenvolvimento infantil, desde a sobrevivência, a nutrição, o acesso a cuidados primários de saúde, incluindo a educação, a proteção social e ambientes seguros.
0: O evento durou um dia e juntou representantes dos órgãos dos governos distritais, provinciais, entre outras entidades públicas e privadas. Continuamos a transmitir dos estúdios na cidade da Beira o informativo na tua Cidade FM. E agora vamos espreitar a página cultural com António Ganha, com a notícia que dá conta que mais de 4 mil jovens serão formados este ano em diversos cursos profissionais e vocacionais na Beira.
5: Trata-se de estudantes dos cursos ministrados na Casa Provincial de Cultura, nomeadamente bateria, teatro, corte e costura, culinária, informática e recursos humanos. O objetivo principal dos cursos é dotar os estudantes de competências técnicas e o saber fazer nas diversas áreas profissionais. A informação foi avançada pelo diretor provincial da Casa de Cultura na Beira, António Leitela, que destacou os cursos de culinária e corte e costura como os que mais demanda registram.
6: Desde que a Casa existiu, em 1967, esses cursos já são lecionados. Provavelmente agora é que as pessoas estão se interessar ainda mais com as artes e cultura, mas temos vários outros cursos cá, em coordenação com parceiros. O que fazemos é dar espaço e eles lecionam, como informática, recursos humanos e vários outros cursos que estão a acontecer aqui na casa. E são estes cursos adicionados aos nossos cursos que fazem chegar a 4 mil e tal inscritos. Desses cursos, praticamente este ano, até em junho em que estamos, acreditamos que provavelmente poderá chegar ao mesmo número de 4 mil ou menos, porque a cada vez que as pessoas estão se a formar, entendemos nós que vão diminuindo, porque é a mesma cidade, não estamos a levar pessoas das outras cidades, a cidade é a mesma e acredito que aqueles que já são formados estão hoje à procura de como implementar aquilo que aprenderam. Mas temos resultados positivos, e principalmente em corte, costura e culinária, porque vemos mesmo aqui ao redor já a cozinhar, e as pessoas que vêm para aqui nos servir são as mesmas, que aprenderam mesmo aqui, e vão em casa, fazem aquela confecção e trazem aqui e vendem.
5: O diretor provincial da Casa Provincial de Cultura na Beira, António Leitela, e os novos ingressos para o ano de 2026.
0: Vamos agora dar um olhar a uma notícia fora de portas. O presidente norte-americano Donald Trump registrou cerca de 1,2 mil milhões de dólares de rendimentos provenientes de atividades no setor das criptomoedas em 2025, segundo cálculos da agência France Press. Esta plataforma de criptomoeda foi cofundada em setembro de 2024 pelos filhos de Donald Trump e pelo filho do enviado norte-americano para o Médio Oriente, Steve Witkoff. Várias pessoas morreram hoje em Antuérpia num incêndio que deflagrou num prédio de apartamentos de 10 andares na margem esquerda do Escalda, anunciou a polícia local. Estimado ouvinte, chegados aqui, colocamos um ponto final ao informativo edição desta quarta-feira, 1 de julho de 2026. Editou e apresentou Luís Tima e esteve nos cuidados técnicos Jorge Barros. Boa tarde, continuação de uma excelente escuta à restante programação da Cidade FM. 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
8: Pois bem, caro ouvinte, estamos com 15 horas e 11 minutos, conferimos o informativo na Cidade FM e a esta altura prosseguimos com mais música. Já sabe que 16h30 temos o expoente máximo e o nosso programa culmina mesmo a terminar pontualmente 17 horas. Grata pela preferência e a esta altura vamos ao encontro de mais música. Até já.

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0: Seus estúdios na Beira, a Rádio Cidade continua a transmitir em 105.2 em FM. Sejam todos muito bem-vindos a mais uma edição do seu e o nosso Viva Cidade, edição de quarta-feira.
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Uma vez mais, muito boa tarde. Estamos com 17 horas e 7 minutos em Moçambique, tarde de quarta-feira. Vamos juntos até muito perto das 21 horas. E hoje entramos de uma forma diferente com o nosso intro, sim senhora, mas já com voz, não é? Não aquela trabalhada como o ouvinte está habituado. Daqui a pouco vamos honrar com os nossos compromissos comerciais.

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Estamos com 17 horas e 42 minutos. Paulatinamente vamos caminhando para a nossa segunda hora. Neste caso, quando forem pontualmente 18 horas, teremos mais um encontro marcado aqui com o Eco Estudantil. Por sinal, a terceira edição da semana. E esse espaço, amigo ouvinte, sabe muito bem que é reservado ao trânsito, não é? Não trânsito, agente, polícia, não. Segurança rodoviária. E é neste espaço que as nossas atenções ficam viradas para as vias públicas, para os automobilistas, para todos aqueles que se fazem as ruas, peão, motociclista. Para que tenham uma condução defensiva e prudente. Tenham uma especial atenção também para os deficientes, não é? É. Temos que redobrar as nossas atenções para todos aqueles que se fazem as vias públicas. Era suposto termos o nosso convidado aqui da Polícia Municipal. Hoje, infelizmente, já à última hora, fomos informados que não se faria um presente, mas que muito em breve estarão cá também para dar a conhecer algumas operações que estão sendo desencadeadas por esta corporação municipal ao nível da nossa cidade.

Faltam 16 minutos para as 18 horas. 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

estamos com 17 horas e 55 minutos hoje em Moçambique. Vou dar aqui uma pequena paragem para dar lugar ao espaço eco-estudantil. Eu volto quando forem pontualmente 19 horas para o nosso bloco informativo Atualidade. Até já.

Muito boa noite e boa noite, estimado ouvinte da Rádio Cidade. Seja bem-vindo ao programa Eco Estudantil desta quarta-feira, 1 de julho de 2026. E sem pedir licença, nós entramos no seu receptor para lhe trazer o melhor de conteúdo académico e estudantil, neste caso, nesta noite de quarta-feira, dia 1 de junho, primeiro dia deste mês e, por sinal, a primeira edição do programa Eco Estudantil para o mês de julho. E nós entramos consigo, estimado ouvinte, no mês de julho para lhe trazer o melhor conteúdo acadêmico aqui nesta sua casa que se chama Rádio Cidade e, concretamente, no programa Eco Estudantil. E hoje, estimado ouvinte, não será diferente. Temos aqui diversas rubricas preparadas para si e com conteúdos diversificados, com o objetivo de reforçar, de agregar conhecimento a todo aquele que está ligado ao programa Eco Estudantil de hoje. É dizer que está na companhia de Sebastião Sarmento e nos próximos minutos lhe traremos muito mais neste dia de quarta-feira. É dizer que, como sempre, nós vamos abrir o nosso programa com uma saudação musical daqui a pouco e depois teremos a rubrica Datas e Fatos, a primeira proposta para o dia de hoje, dia 1 de julho de 2026. Depois teremos também a nossa rubrica Sugestão de Leituras, teremos a rubrica Gênios hoje, teremos também a rubrica Saiba Mais e, para finalizar, como sempre, temos a última lição do dia, o nosso português. Então, motivos mais do que suficientes para ficar ali deste lado, conectado ao seu melhor programa de rádio. Estamos a falar do programa Eco Estudantil, que lhe traz o melhor do conteúdo académico na cidade da Beira. E nesta semana, como temos sempre dito, estamos ali a trazer algumas dicas àqueles que estão estudantes do ensino superior, que estão mesmo no finalzinho do semestre, e é importante que fiquem muito, mas muito focados para que não possam, nesse caso, perder o semestre nos últimos dias. E aos estudantes do ensino básico e do ensino secundário, também nos damos ali a nossa força para que nestes primeiros testes possam se dar melhor. E, estimado ouvinte, não é só de palavra amiga que é feito o seu programa Eco Estudantil, mas também de muita boa música. E para já, em jeito de saudação musical nesta noite, vamos convidar a 20 Fingers com o título Papá, em jeito de saudação. Fique ligado e nós voltamos já com muito mais nesta noite de quarta-feira. Ótima escuta.

Estamos de volta, estimado ouvinte, depois de termos acompanhado esta composição musical para tua cinta, 20 Fingers, com o título Papa. E nós damos seguimento, estimado ouvinte, ao nosso programa de hoje, desta quarta-feira, neste caso, do programa Ecos da Antio. E para já vamos acompanhar a primeira proposta para hoje. Estamos a falar da rubrica Datas e Fato. Então, estimado ouvinte, convido a acompanhar neste momento a rubrica Datas e Fatos.

Estimado ouvinte, seja bem-vindo à rubrica Datas e Fatos para hoje, 1 de julho de 2026. E nos próximos minutos estaremos a acompanhar aqueles que foram os fatos que marcaram esta data no passado. E primeiro importante é dizer que 1 de julho é o primeiro dia, nesse caso, é o 182º dia do ano no calendário gregoriano e faltam 183 dias para acabar o ano. E indo mesmo aos fatos que marcaram esta data no passado, vamos começar do ano de 1431. A Batalha de Unguruela tem lugar em Granada, levando a um modesto avanço do reino de Castela durante a Reconquista. E no ano de 1643, primeira reunião da Assembleia de Westminster, um conselho de teólogos e membros do Parlamento da Inglaterra, nomeados para reestruturar a Igreja Anglicana na Abadia de Westminster, em Londres. Anos mais tarde, estamos a falar do ano de 1770. O cometa Lexel é visto mais perto da Terra do que qualquer outro planeta na história registrada, aproximando-se a uma distância de apenas 2 milhões e 200 mil quilômetros. E estamos a acompanhar a rubrica Datas e Fatos para hoje. No ano de 1862, fundação da Biblioteca do Estado Russo, como a biblioteca, assim, que é do Museu Público de Moscovo. E já no ano de 1903, início da primeira competição anual de ciclismo de estrada, realizado na França, o Tour de France. E já em 1917, o general chinês Zhang Xun assume o controle de Pequim e restaura a monarquia, instalando Puyu, último imperador da dinastia Qing, no trono. E no ano de 1922, começa a grande greve ferroviária de 1922 nos Estados Unidos. Anos mais tarde, estamos a falar do ano de 1990, reunificação da Alemanha. A Alemanha Oriental aceita o marco alemão como sua moeda, unindo assim as economias da Alemanha Oriental e Ocidental. E em 1991, na Guerra Fria, o Pacto de Varsóvia é oficialmente dissolvido em uma reunião de Praga. E já em 2004, a sonda Cassini-Huygens faz a entrada na órbita de Saturno às 1 hora e 12 minutos e termina às 2 horas e 48 minutos. E anos mais tarde, estamos a falar de 2013, a Croácia torna-se o 28º Estado-membro da União Europeia. E no mesmo ano foi descoberto o satélite Hipocampo do planeta Netuno. E em 2019, um incêndio no submarino russo Rosharik mata 14 assim, que é tripulantes. E por último, em 2020, o acordo Estados Unidos-México-Canadá substitui a NAFTA. Estimado ouvinte, é desta forma que nós terminamos a rubrica Datas e Fatos para hoje, onde estivemos a acompanhar os fatos que marcaram o dia 1 de julho no passado.

Estimado ouvinte, cá estamos nós de volta depois de termos acompanhado a rubrica Datas e Fatos para hoje, a primeira rubrica Datas e Fatos para o mês, onde vimos acompanhar os fatos que marcaram o dia 1 de julho no passado. E nós, estimado ouvinte, damos seguimento ao nosso programa Eco Estudantil, depois de termos acompanhado a rubrica Datas e Fatos, e daqui a pouco, estimado ouvinte, teremos também a rubrica Sugestão de Leitura. E para já, estimado ouvinte, eu convido a escutar uma composição musical pertencente ao Mr. Bow com o título Aleluia. E esta música conta com a participação de Dama do Bling, Anita Makwakwa, Yas e Marlene. Então, uma ótima escuta e nós voltamos já já com muito mais no programa Eco Estudantil de hoje. Até já.

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Estimado ouvinte, estamos de volta depois de termos acompanhado esta composição musical pertencente ao Mr. Bao com o título Aleluia. Dizer que antes disso estivemos aqui a acompanhar a rubrica Saiba Mais. E só por curiosidade, estimado ouvinte, é importante partilhar um dado também importante nesta noite de quarta-feira. Dizer que acompanhamos assim aqui os marcos do dia no passado, e é importante dizer que hoje também celebra-se o Dia Internacional do Reggae. Sim, o estilo musical reggae. Hoje é o Dia Internacional do Reggae. E além disso, também hoje celebra-se uma data um tanto quanto curiosa. Hoje é o dia, hoje também é celebrado assim, que é o Dia Internacional da Piada. Sim, Dia Internacional da Piada. Enfim, é uma curiosidade para o estimado ouvinte ficar a saber que, afinal de contas, existe uma data em que as pessoas usam para celebrar a piada. E sem mais delongas, estimado ouvinte, vamos aqui dar continuidade com o nosso programa Eco Estudantil, e agora vamos acompanhar a rubrica Sugestão de Leitura para esta semana, onde estamos a acompanhar a obra pertencente a Manuel Mussanema com o título Juventude na Encruzilhada, e quem nos traz esta rubrica é a nossa querida colega Carmen Albin. Acompanhe, nós voltamos já com muito mais no seu programa Eco Estudantil. Ótima escuta.

0: Boa noite, estimado ouvinte. Seja bem-vindo à rubrica Sugestão de Leitura. E para esta semana, vamos nós conferir esta obra literária pertencente ao Manuel dos Santos Mussanama. Ele que vem, na verdade, nos trazer este magnífico tema Juventude na Encruzilhada. Pois bem, caro ouvinte, neste rico livro motivacional intitulado Juventude na Encruzilhada, Mussanama partilha a sua experiência, o que viu e vê, viveu e vive. Partilha as suas experiências não apenas por partilhar, mas para que elas sirvam de exemplo e inspiração para os outros, sobretudo os jovens. Mussanama faz-nos perceber que todo aprendizado só é válido quando é partilhado. Que todo aprendizado só é válido quando traz a paz interior e exterior para nós mesmos e para os outros. Percebeu que não faz sentido estar bem sozinho enquanto os outros, à sua volta, estão a sofrer ou estão a passar por dificuldades. Percebeu que caminhar sozinho não faz desenvolver, mas caminhar junto do outro, sim. Ele mesmo, o autor, na sua fala, diz e escreve neste livro que é o que é, chegou onde chegou, está onde está, hoje, graças aos outros. E, caro ouvinte, ainda sobre este tema, juventude na encruzilhada, o autor descreve que a juventude é uma fase ativa da vida marcada por desafios crescentes, criação de laços sociais e discernimento, por um lado. Por outro, há uma busca por independência, identidade própria e valores. É na juventude que o indivíduo tem o prazer especial de fechar-se em si mesmo e analisar os seus pensamentos, refletir sobre os seus atos, buscando uma personalidade. Nesta fase, a juventude muitas vezes vê-se numa encruzilhada diante de vários cenários resultantes da pressão social e económica. Este livro surge como uma proposta para orientar e motivar o jovem a refletir sobre as suas ações e buscar a sua personalidade. A obra traz textos motivacionais que ensinam à juventude sobre a ética individual, o amor, a paz, a liberdade, a aprender a ceder com manifestação de princípios éticos. Ensina, sobretudo, como viver em paz e ter sucesso na jornada de vida. Manuel dos Santos Mussanama nasceu no distrito de Bus em 1987, após graduado em Sistemas de Informação Geográfica e Monitoria de Recursos Naturais pela Universidade Católica de Moçambique e possui licenciatura em Ensino de Filosofia pela Universidade Pedagógica. Ocupa desde 2019 o cargo de vereador para a área da Juventude e Desporto na Autarquia da Beira. De 2014 a 2018, foi chefe do posto administrativo do Chiveve e de 2013 a 2014, técnico do secretariado do gabinete do presidente Davi Chimango. Foi docente na Universidade Jean Piaget das disciplinas de Psicossociologia, das Organizações, Epistemologia e Seminários de Estudos Piagetianos e lecionou a disciplina de Introdução à Filosofia na Universidade Católica de Moçambique. O autor tem participado como orador em debates juvenis, workshops e palestras. Pois bem, caro ouvinte, desta forma que eu encerro a rubrica Sugestão de Leitura para esta semana, onde falamos da obra do Manuel dos Santos Mussanama, intitulada Juventude na Encruzilhada. Contaram com a apresentação de Carmen Albino. Boa noite e fique bem.
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0: Estamos de volta, estimado ouvinte, depois de termos acompanhado a rubrica Sugestão de Leitura para hoje, onde a nossa querida colega Carmen Albino ela trouxe a obra de Manuel Mussa Lima com o título Juventude na Encruzilhada. Esta é a nossa proposta, estimado ouvinte, para que possa visitar as bibliotecas ao nível da cidade da Beira e procurar por esta obra a Juventude na Encruzilhada. E nós queremos que irá agregar um valor imenso em termos de conhecimento ao estimado ouvinte. E para já damos seguimento ao nosso programa Ecoestudantil para esta quarta-feira, a primeira edição do programa para o mês de julho. E agora vamos, estimado ouvinte, escutar mais uma composição musical. Estamos a falar dos Kalema, sim, os Kalema, os Kalema, assim que nos trarão uma música aqui com o título A Nossa Vez. Então, estimado ouvinte, desejo-lhe uma ótima escuta e nós voltamos já. Ainda temos muito, mas muito mais no dia de hoje no nosso programa Constantino. Uma última escuta e nós voltamos já com muito mais.
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Estamos de volta depois de termos acompanhado esta composição musical pertencente ao Scalema com o título A Nossa Vez. E agora, estimado ouvinte, é a nossa vez, mas sim de acompanhar a nossa rubrica Gênios para hoje. Então, hoje vamos descobrir, vamos saber um pouco mais desta escritora famosa que eu tenho certeza que o estimado ouvinte já ouviu falar. Estamos a falar de Paulina Xiziane, sim, uma conceituada escritora moçambicana que até já venceu o prémio Camões. Estamos a falar do maior prémio de literatura na lusofonia, sim. A Paulina Xiziane venceu este prémio. E agora vamos acompanhar esta rubrica Gênios, que nos é trazida pela nossa querida colega Neuzia Jorge Mavunja. Estimado ouvinte, preste atenção e conheça um pouco mais desta conceituada escritora. Até já.

0: Olá, amigo ouvinte, seja muito bem-vindo à rubrica Gênios Moçambicanos. Bom, dizer que Moçambique é um país rico em talentos e mentes brilhantes que contribuíram e continuam a contribuir para o desenvolvimento da cultura, da literatura, da ciência e do pensamento no país. Entre figuras de destaque está Paulina Chiziane, uma das maiores escritoras de Moçambique e uma voz na defesa da mulher africana. Paulina Chiziane nasceu na província de Gazi, Moçambique, desde muito jovem, mostrou interesse pela leitura e pela escrita, algo que mais tarde se transformaria numa carreira literária marcante. Ela ficou conhecida por abordar nas suas obras temas sucintos como a condição da mulher, a poligamia, as tradições africanas, os conflitos familiares e desigualdades presentes na sociedade. A sua escrita é corajosa, crítica e muito ligada à realidade moçambicana. Um dos seus livros mais conhecidos é Niquete, uma história de poligamia, uma obra que retrata a vida de uma mulher que descobre que o seu marido tem várias outras esposas. Através dessa história, a autora levanta reflexões importantes sobre a posição da mulher na sociedade e sobre as relações familiares. Paulina Chiziane é também conhecida por ser considerada a primeira mulher moçambicana a publicar um romance, abrindo caminho para muitas outras escritoras no país. Ao longo da sua carreira, recebeu vários reconhecimentos pelo seu contributo à literatura africana. Paulina Chiziane é muito mais do que uma escritora. Ela é voz que representa as experiências, as lutas e histórias de muitas mulheres africanas. A sua obra ajuda a sociedade a refletir sobre questões culturais e sociais importantes. Por isso, ela é vista como uma verdadeira referência e um dos grandes nomes entre gênios moçambicanos. Eu sou Nelson Jorge Mavunjo, obrigado por continuar ligado aqui na rubrica Gênios Moçambicanos. Beijinhos e até a próxima.
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2: E para trás fica a rubrica Gênios, nos trazido, nesse caso, pela nossa querida colega Neuzia Jorge Mavunjo, onde estivemos a falar, nesse caso, a conhecer um pouco mais da vida e obra da escritora conceituada moçambicana Paulina Chiziane. E para já, estimado ouvinte, nós damos continuidade

estamos agora com 18 horas e 40 minutos e nós prosseguimos com o nosso programa. Vamos agora escutar mais música, sim, vamos escutar Hot Blaze com o título Erro de Te Perder. E estimado ouvinte, sabe que nós, o Eco Estudantil, não queremos cometer este erro de perder o estimado ouvinte aí desse lado. Por isso, continue conectado ao nosso programa e nós lhe traremos muito mais já já. Uma ótima escuta e nós voltamos com muito mais conteúdo nesta noite de terça-feira. Até já.

quem não quer perder, não quer cometer assim, que é o erro de te perder, estimado ouvinte, somos nós, o Eco Estudantil. Nós estamos de volta, já estamos mesmo na reta final, quase na reta final do nosso programa Eco Estudantil, mas ainda há mais, no dia de hoje, neste teu, meu e nosso.

Constantino, e para já vamos entrar no mundo das curiosidades, sim. No mundo das curiosidades, concretamente na rubrica Saiba Mais. E hoje vamos descobrir, vamos saber e conhecer um pouco mais sobre as tartarugas. Sim, há muito, mas muito por saber acerca das tartarugas. E nesta rubrica nós temos lhe trazido mesmo um pouco de tudo acerca do mundo que agrega conhecimento, nesse caso, conteúdos que agregam conhecimento ao estimado ouvinte. E dessa vez não será diferente nesta rubrica Saiba Mais. Eu convido a acompanhar e a conhecer um pouco mais sobre o mundo das tartarugas. Nós voltamos já já.

Cordiais saudações, estimado ouvinte do programa Eco Estudantil. Seja bem-vindo à rubrica Saiba Mais de hoje. Estimado ouvinte, sabia que as tartarugas existem há mais de 200 milhões de anos? Só para ter uma ideia, estes animais já habitavam na Terra muito antes dos dinossauros desaparecerem. As tartarugas estão entre os animais mais antigos que ainda vivem na Terra. Os cientistas acreditam que os seus antepassados surgiram há mais de 200 milhões de anos, durante o período Triássico, muito antes do aparecimento dos seres humanos e antes mesmo de os dinossauros dominarem o planeta. Ao longo da história da Terra, as tartarugas testemunharam enormes transformações ambientais, sobreviveram a mudanças climáticas, à separação dos continentes, ao surgimento de novas espécies e até à extinção em massa que culminou os dinossauros há cerca de 66 milhões de anos. Esta extraordinária capacidade de sobrevivência faz delas verdadeiras relíquias vivas da natureza. Uma das características mais marcantes das tartarugas é a sua carapaça. Diferentemente de outros animais, a carapaça não é apenas uma cobertura externa, mas faz parte do próprio esqueleto do animal. As costelas e a coluna vertebral estão ligadas a esta estrutura resistente, que serve como uma poderosa proteção contra predadores e outros perigos. As tartarugas podem ser encontradas em diversos ambientes. Existem espécies terrestres de água doce e marinhas. As tartarugas marinhas, por exemplo, realizam longas migrações através dos oceanos, percorrendo milhares de quilômetros entre as áreas de alimentação e os locais onde depositam os seus ovos. Algumas conseguem regressar à mesma praia onde nasceram décadas antes. Outro aspecto fascinante é a longevidade destes animais. Muitas espécies vivem várias décadas e algumas podem ultrapassar os 100 anos de idade. Há registro de tartarugas gigantes que viveram mais de 150 anos, tornando-se alguns dos vertebrados mais longevos do planeta. Apesar da sua impressionante história de sobrevivência, muitas espécies de tartarugas enfrentam atualmente sérias ameaças. A destruição dos habitats, a poluição dos oceanos, a captura ilegal e as alterações climáticas colocam em risco a sobrevivência de várias populações. Por isso, organizações ambientais em todo o mundo desenvolvem programas de conservação para proteger estes animais. As tartarugas desempenham também um papel importante nos ecossistemas. As espécies marinhas ajudam a manter o equilíbrio das pradarias marinhas e dos recifes de coral, enquanto as espécies terrestres contribuem para a dispersão de sementes e para a manutenção da biodiversidade. A história das tartarugas é uma demonstração extraordinária da resistência da vida na Terra. Poucos animais podem afirmar que já sobreviveram a mais de 200 milhões de anos de mudanças e desafios. Ao observar a tartaruga, estamos a contemplar um ser vivo cuja linhagem remonta a uma época em que os dinossauros ainda caminhavam pelo planeta. Estimado ouvinte, é desta forma que terminamos a rubrica Saiba Mais de hoje, onde ficamos a saber que as tartarugas existem há mais de 200 milhões de anos. Eu me chamo Sebastião.

0: Sinceramente, prometo voltar numa próxima oportunidade com mais novidades. Boa noite.
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0: Sabias, estimado ouvinte? As tartarugas, afinal de contas, já vivem há mais de 200 milhões de anos. Quem diria? E quem diria mesmo? Estamos a falar da época dos dinossauros ainda, então significa que as tartarugas são uma espécie resistente e que atualmente encontram-se em vias de extinção. Por isso é importante que nós saibamos conservar as tartarugas e consciencializemos as outras pessoas para que evitem abater as tartarugas, pois são espécies, enfim, sensíveis e espécies também que merecem cuidado, merecem todo o nosso cuidado para que não possam desaparecer do planeta. E nós continuamos, tomado ouvinte, com o nosso programa Eco Estudantil e dizer que estamos agora com 18 horas mais 51 minutos. Estamos mesmo, como disse, na reta final do nosso programa Eco Estudantil, mas ainda temos espaço para mais. Para já vamos escutar uma composição musical e nós voltamos com a última proposta para hoje. Estamos a falar da rubrica O Nosso Português. Então vamos escutar um pouco essa composição musical pertencente à Liloca com o título Itaçuca. Então vamos escutar e voltamos já.

0: Estimado ouvinte, ao ritmo desta composição musical, nós estamos mesmo na reta final do nosso programa Eco Estudantil, a primeira edição do programa para o mês de julho e a terceira, nesse caso, para esta semana. E para já nós vamos acompanhar esta composição, nesse caso, estamos a acompanhar a última rubrica, assim que vamos acompanhar a última rubrica de hoje. Estamos a falar da rubrica ao nosso o português. Então, estimado ouvinte, como sempre temos dito, pegue ali o seu caderno, a sua caneta e aponte a última lição que nós traremos para o dia de hoje. Então, estimado ouvinte, acompanhe a rubrica O Nosso Português. Nós voltamos já já para nos despedirmos, porque estamos mesmo no finalzinho do nosso programa. Acompanhe e nós voltamos já já.
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2: Em que sentido são usadas as palavras a par e ao par?
3: Quando se trata de algo que esteja separado, quando queremos falar de coisas diferentes, distintas. E usamos ao par quando queremos falar sobre algo idêntico a uma coisa que nós já temos ou similar.
4: Por mim, eu diria que a par, estaríamos a tratar de uma situação em que eu esteja envolvido. E ao par, estaria a tratar de uma situação que esteja envolvido, mas com outra personagem.
5: Eu diria que usa essa expressão a par quando estamos envolvidos dentro do contexto. Ao par, quando não estamos diretamente envolvidos nele.
6: Eu acho que a par quando o indivíduo está envolvido num determinado contexto. Ao par quando não está envolvido de forma direta.
7: Eu acho que usamos a expressão a par quando queremos contradizer uma determinada coisa. E ao par quando nós queremos concordar.
2: A par é usada no sentido de a estar ciente, sabedor de. Não estamos a par do problema. Ao lado de. Paralelamente, a casa está completamente deteriorada. A par disso, ainda há impostos por pagar. Ao par tem sentido de ao câmbio, ao preço, ao valor, à troca. Termo habitualmente emprego na linguagem comercial. Exemplo, o dólar não está nem de longe ao par do metical.
1: Assim se fala português.
0: Estimado ouvinte, após acompanharmos a nossa última proposta para hoje, estamos a falar da rubrica O Nosso Português. Está na hora de nós nos despedirmos, mas fica a promessa de voltarmos amanhã pontualmente às 18 horas. Estiveram na companhia de Sebastião Sarmento e foi um enorme prazer estar aqui deste lado a lhe trazer o melhor do conteúdo académico ao nível da cidade da Beira e não só de Moçambique. Boa noite e fique bem.
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3: São 19 horas em Moçambique.
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3: Seus estúdios na Beira, a Rádio Cidade continua a transmitir em 105.2 FM. Vamos às notícias já esta hora, numa edição e apresentação do Mário Malua.
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3: Para Viva, muito boa noite. As obras de asfaltagem da estrada da Avenida Armando Tivana arrancam esta quinta-feira numa extensão de cerca de 3 km, um troço considerado importante na cidade da Beira. Trata-se da via que liga a Praça do Groto à Praça dos Professores, uma intervenção que deverá melhorar a mobilidade urbana e facilitar a circulação de pessoas e bens. O anúncio foi feito esta quarta-feira pelo presidente do Conselho Municipal da Beira, Albano Carias, durante a cerimónia de inauguração do novo centro de produção de asfalto localizado no bairro da Munhava. O presidente da República, Daniel Chapo, manifestou satisfeito com a implementação do Fundo de Desenvolvimento Económico Local Fidel no distrito de Meluco, na província de Cabo Delgado, destacando o impacto da iniciativa na geração de emprego, no aumento de rendimento das famílias e na dinamização da economia local. A satisfação, bem dito, foi expressa esta terça-feira durante um encontro mantido com os beneficiários do fundo no âmbito da sua visita de trabalho àquele distrito. Mais de 20 mil pessoas chegaram à província de Gaza nos últimos 3 dias devido à vaga de xenofobia que afeta a província de África do Sul. As vítimas relatam mortes, perdas de bens acumulados ao longo dos anos e episódios de violência, apelando à intervenção do presidente da República. A província de Gaza está a receber uma nova vaga de cidadãos provenientes da África do Sul na sequência de atos xenófobos. Em apenas 3 dias, mais de 20 mil pessoas chegaram à província, trazendo consigo relatos de perseguições, agressões, mortes e perda de bens. O Porto de Maputo vai passar a contar com um sistema comunitário portuário, uma plataforma digital que visa integrar todos os intervenientes da cadeia logística e tornar mais eficientes os processos de comércio e transporte. O Porto de Maputo será o primeiro do país a contar com um sistema comunitário portuário, uma plataforma digital que integra todos os intervenientes em processos portuários. Esta iniciativa foi apresentada esta terça-feira em Maputo no âmbito do processo de modernização do setor de transportes e logística e envolve operadores portuários, autoridades aduaneiras, reguladores, transportadores, bancos e outros agentes ligados ao comércio externo. Ainda cá entre nós dizer que tarifas de telecomunicações em Moçambique estão acima do custo real. Portanto, as tarifas base de voz, SMS e dados cobrados pelas operadoras de telecomunicações moçambicanas estão acima do custo real de prestação de serviços, segundo estudo divulgado ainda hoje pelo Instituto Nacional das Comunicações de Moçambique, INCM. O relatório da Axon Group Consulting para o INCM identifica oportunidades para o ajustamento de determinados preços e condições de oferta dos serviços e recomenda a introdução de tetos de preços e a redução gradual das tarifas entre 2026 e 2028. De acordo com o regulador do setor, aludindo às conclusões e ao teor do estudo, a tarifa base dos serviços de telecomunicações, incluindo voz, SMS e dados, praticada pelos operadores nacionais, encontra-se muito acima do custo real de prestações de serviços, ao contrário das tarifas em pacotes que se situam, em geral, abaixo do custo real, contribuindo para a concentração da concorrência neste segmento. E já notícias fora de porta, dizer que 11 imigrantes malawianos morreram em acidente de autocarro na vizinha África do Sul. Pelo menos 11 cidadãos malawianos perderam a vida e vários outros ficaram feridos na sequência de um acidente de autocarro ocorrido na província de Limpopo, no norte da África do Sul, segundo avançou a emissora pública sul-africana SABC. As autoridades indicam que o acidente envolveu um autocarro que transportava passageiros malawianos, tendo as equipas de emergência sido mobilizadas para prestar assistência aos sobreviventes e proceder às operações de resgate. As causas dos sinistros ainda estão sob a investigação. E o governo do Malawi manifestou consternação perante a tragédia e acompanha a situação dos sobreviventes, bem como os procedimentos para a indemnização e eventual repatriação das vítimas mortais. Fechamos este bloco de notícias com a informação que damos conta que os dois sismos que atingiram a Venezuela na passada quarta-feira provocaram, segundo o mais recente balanço oficial das autoridades venezuelanas, 1.943 mortos e 10.571 feridos. De acordo com as estimativas das Nações Unidas, ONU, cerca de 50 mil pessoas continuam desaparecidas. As equipas de buscas e salvamento prosseguem as operações nas zonas mais afetadas, numa altura em que cerca de 50 mil pessoas continuam desaparecidas, segundo estimativas das Nações Unidas. Os dados oficiais indicam igualmente que mais de 15 mil pessoas ficaram desalojadas em consequência da tragédia, enquanto que 6.461 pessoas sobreviventes foram resgatadas desde o início das operações de socorro. Entretanto, cresce a preocupação com a situação humanitária dos sobreviventes e as Nações Unidas alertam para o agravamento das condições de vida nas áreas afetadas, onde começam a surgir conflitos motivados pela escassez de alimentos, água potável e outros bens essenciais. Está completa a informação a esta hora. Boa noite e amanhã até mais, quando forem pontualmente 9 horas.

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0: Estamos com 19 horas e 8 minutos em Moçambique. Uma vez mais, muito boa noite. Sejam todos muito bem-vindos à nossa terceira hora. A hora mais esperada aqui no canal da Cidade FM. É a hora esta que nós disponibilizamos a nossa linha telefónica, onde amigo ouvinte ou os amigos ouvintes ligam para nós e pedem a música que gostariam de ouvir. Então já estamos aqui e o número também já está disponível, que é o 87993904. Este número dá acesso direto à Rádio Cidade. Ah, dá sim, senhora. Então o nosso telefone já toca, vamos atender o nosso primeiro ouvinte. Boa noite. Está sim, boa noite.
1: Olá, muito boa noite.
0: Boa noite, como está?
1: Tudo bem, não sei se
0: deste lado está tudo bem, graças a Deus. Estou a falar com o ouvinte?
1: Vai sair.
0: Ah, vai sair. Como está, vai sair?
1: Estou bem, não sei se está lado.
0: Vai sair, está a falar de Mataquando, certamente.
1: De Mataquando, certamente.
0: Ok, o que eu quero ouvir esta noite, vai sair?
1: Dama de Brinco, com a participação de Tibura Rafael e Brenda.
0: Dama do Blink e o Kilua, ou vice-versa.
1: Kilua Rafael.
0: Ok, e esta música quem vais endereçar?
1: Vai para a minha esposa Rachida, vai para o Antônio Bonde, vai para o Massora, o João Manelli, o Edmo Bureza, o Chico Atoi, e José Gonçalves, e Sacadura Simende, João Moutinho. Eu sou de ouvintes qualidades de aerobicidade, sinto-se complementado e tenho uma ótima noite. Quero te dizer um bom trabalho, embora tenha passado até amanhã, se Deus quiser.
0: Ok, muito obrigado, tenha uma ótima noite e até amanhã, mesmo se Deus quiser. Um abraço bem forte aí.
1: Muito obrigado, tchau, tchau.
0: Tchauzinho. Lá se foi o Bai Said, a partir do bairro do Mataquano. Faça o mesmo, ligue para nós, o número que está aí, 87993904. Vamos sair, encontro de mais um ouvinte, Cidade FM, muito boa noite. Está sim, boa noite.
2: Está sim, boa noite.
0: Boa noite, como está?
2: Tudo bem, né? Graças a Deus.
0: Na mesma graça disso. Também está tudo bem. Com quem falo?
2: Aqui, Manoel Santos.
0: Não percebi?
2: Manuel
0: Niquis, estou-lhe a ouvir muito mal, mas ok, deu para perceber. Está a ouvir a partir de onde?
2: A partir de Tica.
0: Ah, Tica, tudo bem, ok. Niquis, o que é que...
2: Buscar qualquer música do grande Maduro daí, o Afromingo.
0: Afromingo.
2: Certo.
0: Ok, qualquer música dele, né?
2: Qualquer música
0: tem. Ok, tudo bem. Eu gosto muito daqui que vou tocar, já sei.
2: Certo,
0: espero
2: certo.
0: Que goste, espero que goste Mulomo.
2: Claro, claro.
0: Tá bom, é tudo. E para quem queres endereçar esta música do Afromingo?
2: Certo, a música vai para todos ouvindo que estão bem conectados à Cidade FM. Certo, e aproveitará, espero para ti. Em segundo, para a família. Certo, a música vai para todos ouvindo que estão bem conectados à Cidade FM. Certo, e aproveitará. Espero para ti. Em segundo, para a família Niquis Companhia. Não se esquecendo dos grandes ouvintes aí, são o grande Maduro de Antônio Bonde, ao Inácio Raposo, ao grande Maduro da Chico Atoi, a JT, mais que estão em sintonia à Cidade FM. Continuação de uma boa noite.
0: Niquis, muito obrigado. Continuação de uma ótima noite para ti também. E não saia daí, ok?
2: Obrigado, obrigado. Tchau,
0: tchauzinho,
2: tchau.
0: Um abraço.
2: Nós também do Santo Luís Empresa.
0: Ah, é vizinho da minha mãe. Este. E anda muito claro. Sumido a empresa. Um abraço para ele também. Ok, tchauzinho.
2: Tchau, tchau.
0: Lá se foi o Manuel Niquis a partir de Tica. Vamos atender mais um ouvinte. Cidade FM, muito boa noite. Está sim, boa noite. Alô, ouvindo ali? Opa! Se calhar nem sabia que já estava no ar. Voltamos a insistir. 87993904. Cidade FM, muito boa noite. Está sim, boa noite.
3: Boa noite.
0: Boa noite, como está?
3: Estou bem,
0: também está tudo bem. Com quem falo?
3: Lewis Birdman, tá bom?
0: Lewis. Há muito tempo.
3: Pois, já faz um bom tempo mesmo.
0: Yeah. Lewis, o que é que quer ouvir esta noite?
3: Música de Teddy Swim, Luiz Ponto.
0: A música de?
3: Teddy Swim, Lose Control.
0: Ok. Vamos lá ver. Um minuto só, não desliga.

0: Ted Swim, isso, né? Isso.
1: Ok.
0: Já está alinhada a música. Esta música quem queres indexar?
1: Quer estar a todos.
0: Ok. Um abraço para ti. Lewis, foi um prazer enorme falar contigo, ok? Boa noite.
1: Obrigado, igualmente.
0: Tchauzinho. Obrigado. Lá se foi o Lewis a partir do bairro do Bataquan. Faça você também, ligue para nós, pegue no seu telemóvel, é só discar, o 87-99-39-048. Mais um ouvinte, Cidade FM, boa noite.
2: Muito boa noite, mano Mário Malu, boa noite a todos os ouvintes da Cidade FM.
0: Boa noite, como está?
2: Estou bem, não sei do outro lado, hein?
0: Deste lado está tudo bem, estou a falar com o ouvinte?
2: Carlitos Jacinto.
0: Carlitos Jacinto. Está tudo bem, Carlitos?
2: Tudo bem.
0: Uhum. E está a ouvir a Racidade a partir de onde?
2: Está a ouvir minha misa.
0: Minha misa. Ok. O que é que quer ouvir, Jacinto?
2: Quero ouvir a música de Dopas, qualquer música de Dopas.
0: Ok. E a quem vais endereçar? Opa! Perdemos aqui... o contacto com o ouvinte Carlitos Jacinto a partir de minha misa, mas ficou essencial. Ok, já alinhei aqui um tema do Dopas e vamos tocar, ok, Carlitos? Pelo menos conseguiste ir a tempo de falar o essencial. 87-99-39-048. Vamos ser encontro de mais um ouvinte em linha. Cidade FM, muito boa noite.
3: Boa noite, mano Maluas.
0: Boa noite, como está?
3: Na graça do Senhor, para si, como estás?
0: Na mesma graça, está tudo bem. Estou a falar com...
3: Moisés, não me permunhava, estive na barbearia um curto.
0: Ok, está tudo bem, Moisés. Eu ainda não consigo fixar a tua voz, mas chegarei lá.
3: Eu falo que não me andasse
0: de estar. Chegarei lá. Ok. Moisés, o que é que queres ouvir?
3: Domingos Oliveira, com o tema O Atomandiwe com de ser usa.
0: O Atomandiwe. Uhum. E esta música que vai te interessar?
3: De A a Z para toda a malta que me conhece, a parte de Nono Barminhava Janti, para si, bom trabalho, bom regresso a casa.
0: Muito obrigado, Moisés. Continuação de uma excelente noite e fique bem até amanhã, ok?
3: Até
0: amanhã. Tá certo, um abraço. Lá se foi o Moisés, a partir da Munhava Chanchi. Vamos atender mais três ouvintes. Já temos cinco, né? Não. Ok, vamos lá. Habitualmente nós atendemos por aí 8 ou 9 ouvintes. Já se atendermos 3, ficam 8. Ok, vamos lá atender 4, fazer 9, como habitualmente. Boa noite.
4: Boa noite.
0: Como está?
4: Estou bem, não sei, mano Faisal.
0: O Faisal já trabalhou e já saiu, mas tudo bem.
4: Mano Mário.
0: Está tudo bem. Estou a falar com...
4: Verônica.
0: Como é que vai lá na nossa casa parecida, Verônica?
4: Está normal.
0: Está normal, não é?
4: Eu okay. Estou trabalho também.
0: Graças a Deus está tudo bem. Está tudo bem. Verônica, o que queres ouvir?
4: Hoje quero ouvir mano Missabau.
0: Missabau, qual dos temas do Missabau?
4: Wassala.
0: Qual é o título dessa música?
4: Essa música é...
0: Okay,
4: ele mistura das línguas, mas eu gosto quando ele vai, essa é batida a ser Wassala. E gosto.
0: Bem, aqui já vai me baralhar a cabeça. Deixa, vou ter que fazer puxar mesmo... Deixa-me ver se consigo identificar qual dos temas do Mr. Bauer. Ok, mas já podes.

0: ajudar. Não é dessas novas, não é? É dessas novas que ele lançou há pouco tempo, não? Hã? Sério?
1: Ah, pode ser esse, pode ser.
0: Pode ser?
1: Sim, pode, pode.
0: Ok, tudo bem. Tudo bem. E a quem vai te interessar esta música?
1: É minha e do Júnior, Cine, Gabriela, Emília, mas todos os ouvintes da Rádio Cidade.
0: Para ti também, junto à sua família, um abraço bem forte, ok, Verónica?
1: Obrigado, voltas bem em casa, Deus te acompanha.
0: Muito obrigado, muito obrigado. Tchauzinho e até amanhã.
1: Obrigado.
0: Não saia daí também. Foi a nossa ouvinte assídua aqui do canal da Rádio Cidade, a partir da Casa Partida, ouvinte Verónica. 8799-39-0-48. Vamos lá sair em encontro de mais um ouvinte em linha. Cidade FM, muito boa noite. Está sim, boa noite.
2: Alô, muito boa noite, Rádio Cidade. Boa noite, locutor em serviço.
0: Como está?
2: Estou bem, não sei.
0: Eu também estou bem, graças a Deus. Estou a falar com ouvinte.
2: Inácio Eusébio Mussa.
0: Inácio Eusébio Mussa.
2: Binácio, Binácio. Como
0: ah, Binácio. Binácio.
2: Sim, sim.
0: Ah, Binácio.
2: Sim.
0: Ok. Binácio Eusébio.
2: Sim.
0: Está a ouvir a Rádio Cidade a partir de onde?
2: A partir de Manganho.
0: Ok. Certo. E o que eu quero ouvir, Binácio?
2: Não percebi?
0: O que é que gostaria de ouvir?
2: É, a música que eu gostaria de ouvir, sabe, é muito complicado. Eu escutei uma vez, então não sei se será
0: agora,
2: possível identificar essa música.
0: Se tu não estás a conseguir, eu é que vou conseguir aqui deste lado. Mas vamos lá tentar, não é?
2: Sim.
0: Quem é?
2: Eu posso cantar um pouco a música, não sei se o locutor aí vai identificar a música.
0: Vou tentar também.
2: E é aquela música que diz... Aquela música que diz... Há pessoas que eu magoei, peço perdão. E há outras que eu fiz bem, uma coisa dessa. Há outras que eu ajudei, gostaria que tenha feito mais. Não sei se será possível, mas eu gostei muito dessa música.
0: Epa, vamos lá ver se consigo identificar. Fica difícil, fica difícil mesmo.
2: Mas muito, de verdade. Mas posso mudar a...
0: Eu gostaria tanto de satisfazer aqui o seu pedido, mas desta maneira vai ficar difícil.
2: Sim, muito, mas posso.
0: Mas fica
2: posso
0: um TPC para ti também. Tentas sondar e fixas o nome do artista, ou pelo menos o título, né?
2: Sim, assim, da próxima outra.
0: Assim nós.
2: Será difícil mesmo.
0: Né?
2: Mas posso ficar com a música de.
0: Mas. Tu não sabes dizer se é uma música moçambicana?
2: Não, essa acho é uma música angolana. Uma angolana.
0: É angolana?
2: Sim.
0: Não será de Rui Orlando e Matias Damasio, não?
2: Mas acho que não. Uma nova que veio agora, uma que, tá, que eu escutei uma vez na rádio, essa rádio, sabe? Eu gostei muito.
0: Ah, é? Sim.
2: Que canta assim o nome, o cantor, não sei. Que diz, a pessoas que eu ajudei, eu queria que eu tenha feito mais. Tipo, há outras que eu magoei e peço perdão, e outras pessoas que eu ajudei, queria que eu tenha feito mais. Uma que diz assim. Mas acho que será difícil. Posso ficar com a música de Cubita, com tema 2 da manhã.
0: Ah, essa eu tenho.
2: Sim.
0: Ok.

0: Eu estou aqui a tentar ver se consigo pesquisar esta música, mas está a ser difícil também, antes de avançar para o Cubita, né? Mas, Cubita, qual dos temas?
1: 2 da manhã.
0: Ah, 2 da manhã. 2 AM. Ok, esta música já está... Essa música também faz-me lembrar muita coisa. Ainda bem que a tua sugestão foi esta também, depois da primeira. Ok, e é tudo, Binácio.
1: Eu vou endereçar essa música para meu cunhado Nelinho, que se encontra no local de serviço neste momento. Minha filha Chorona, que está com a mãe, né, na cidade de Quelimane. Minha irmã Eugênia, meu sobrinho Jorge e todos os ouvintes da Rádio Acadêmica. Aliás, Rádio Cidade.
0: Binácio.
1: Isso aí.
0: Agora já está a te denunciar, é?
1: Não.
0: Ok, meu não doa. Até Manguana.
1: Até Manguana.
0: Um abraço aí, Binácio.
1: Obrigado.
0: Ok, tchauzinho. São coisas que acontecem. Ok, vamos lá atender o nosso

0: nosso penúltimo ouvinte. É isso. Será o nosso penúltimo. Estamos com 19 horas e 25 minutos. Cidade FM, muito boa noite. Está sim, boa noite.
1: Boa noite, Jadson. Boa noite, Marmário Marua.
0: Boa noite, como está?
1: Tudo bem, graças a Deus, Marmário. Estou do lado
0: de Deste lado também rádio. Está tudo bem. Estou a falar com o ouvinte.
1: Aqui está a falar com o ouvinte Luiz Félix, desse nono bairro, Manga Mascarinha, aqui na Deixa de Mangal.
0: Ouvinte quem?
1: Luiz Félix.
0: Ah, Luiz Félix, está tudo bem?
1: Está tudo bem, graças a Deus, não sei, Marmário.
0: Deste lado também está tudo bem. Está a falar a partir da conhecida de Nhangal?
1: Sim.
0: Ok. E o que é que gostaria de ouvir?
1: Eu gostaria de ouvir a música do Valete com o tema Rua de Negro. Rua do Poço dos Negros.
0: Valete?
1: Com o tema Rua do Poço dos Negros.
0: Vamos lá ver. Um minuto só.
1: Tá bom, dá uma mais.
0: Rua?
1: Rua do Poço.
0: Do Poço.
1: Dos Negros.
0: Tudo bem. Sim. Tá certo. E a quem vais endereçar esta música do Valete?
1: Vou endereçar a todos os ouvintes da Rádio Dado e amantes do rap. Apesar que eu estou a distanciar um pouco da área, por causa da área onde estou agora, estou atendendo mais isso. Estou atendendo mais a caminho de Deus, mas sempre lembro do caminho onde eu saí.
0: Ok, só espero que não te faça recuar, né?
1: Ah, não.
0: Ok.
1: Tá bom.
0: Ok, um abraço para ti.
1: Muito obrigado, Maria. Se quiser voltar a casa, bom regresso a casa. Obrigado.
0: Muito obrigado e um abraço aí para ti.
1: Muito obrigado.

E então vamos lá atender o nosso último ouvinte. Depois de termos estado na descida do Nhangal com o ouvinte Luís Félix, vamos lá atender o nosso último para esta noite de quarta-feira.

0: 87 99 39 048. E lá está o nosso último ouvinte. Boa noite. Está sim, boa noite.
1: Sim, boa noite.
0: Como está?
1: Tudo numa boa.
0: Deste lado também está tudo numa boa. Estou a falar com o ouvinte.
1: Estou a falar com o Tamizane, Vasco, Rabino, aqui na província de Maniga, no Cidade de Melhor.
0: Não percebi o seu, no, o seu primeiro nome?
1: Tamizane, Vasco, Rabino, aqui na província de Maniga, no Cidade de Melhor.
0: Tamizane, Vasco.
1: Muito bem.
0: Ah, está em Gondola.
1: Na província de Maniga, sim, sim.
0: Ok, certo. Tamizane.
1: Sim, sim.
0: Ok, o que é que gostaria de ouvir?
1: Ah, eu qualquer música que seja um cantor. Sim.
0: Então qualquer música para si está bom.
1: Está boa para mim, sim, sim.
0: Ok, tudo bem. E para quem vais endereçar esta qualquer música?
1: Vai para meus irmãos, a Isélio Vasco Rabin. Vai para meu irmão Xavier Vasco Rabin. Vai também para meu irmão mais velho, Farai Vasco Rabin. Acho que é tudo.
0: É tudo, não é?
1: Sim.
0: Ok. Um abraço para ti, para todos aqueles que nos acompanham a partir de Gondola também. Recebe um abraço bem forte aqui do tamanho da Rádio Cidade, ok? Também sai.
1: Muito obrigado, será igualmente.
0: Ok, tchauzinho, boa noite.
1: Ok, obrigado.
0: Tchau. Portanto, o Tambisai Vasco foi o nosso último ouvinte. Ele ligou-nos a partir de Gondola. Então, nós vamos avançar aqui com as músicas que já foram escolhidas. E o nosso relógio marca 19 horas e 31 minutos em Moçambique. Vamos começar aqui com o pedido do Bai Said. Bai Said, que diz que quer ouvir a música da Dama do Blink e o Kilua. Iwena, o nosso preferido, és tu. Boa noite e até já. Feito.

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0: Esta música cu Vagione, música que nós endereçamos ao ouvinte Tambisai Vasco, que vem lá de Gondola. Aliás, ligou-nos a partir de Gondola, não é? Também Luís Félix ligou-nos a partir da descida de Nhangal. Binácio Eusébio de Mangani, não é? Verónica, a partir da Casa Partida. Moisés ligou-nos a partir da Barbearia Um Putz, lá na Munhava Nchanchi. Carlitos Jacintes de Inhamiso. Lewis de Mataquan. Manel Niquis, a partir de Tica. E Bai Saíde, que foi o nosso primeiro ouvinte nesta noite de quarta-feira, ligou-nos a partir de Mataquan, como sempre. A todos vós, o nosso muito obrigado. Amanhã tem mais, à mesma hora. E vamos prosseguir com muito mais música, até muito perto das 21 horas. Vamos também atualizar agora o resultado do jogo entre a Inglaterra e a República Democrática do Congo, onde mais uma equipa africana fica pelo caminho. Neste caso, a República Democrática do Congo perdeu por 2-1, já nos momentos finais. Segundo golo marcado por Eric Kane. E mais logo tem mais um jogo, não é? É. E mais uma equipa africana vai disputar uma vaga, para oitavas de final.
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1: 20 horas e 13 minutos em Moçambique. Uma vez mais, muito boa noite.

Até muito perto das 21 horas, vamos ficar com música moçambicana. Este chama-se Pedro Langa. Infelizmente ele já não faz parte do mundo dos vivos, já fez parte da banda Goruani.

Estamos com 20 horas e 55 minutos em Moçambique. É o ponto final a esta terceira edição da semana do Viva a Cidade, edição do 1º de julho do ano 2026. É sempre um prazer enorme estar na sua companhia. Se Deus quiser, amigo vinte, assim também o permitir. Voltaremos a nos encontrar amanhã aqui neste mesmo canal, a partir das 17 horas. Um abraço bem forte do Mário Malua. Boa noite.

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0: Olá, ouvinte, muito boa noite. Bem-vindo ao Conexão Noturna, edição de quarta-feira, hoje terceira edição desta semana, 21 horas e 8 minutos. É numa altura em que tanto para Vizia de Sofala precisa de 2.481 salas para reduzir a déficit escolar. Arrancamos, no entanto, com estas notas, a esta altura, nesta primeira parte de Conexão Noturna. Muito bem-vindo. Estás a fazer parte aqui do programa que vai até muito bem perto da meia-noite, passa de segunda a sexta-feira. E trazemos ainda nesta primeira parte, nestes primeiros minutos, uma nota também de grande pertinência, dando conta que o setor da educação na província de Sofala necessita de pelo menos 2.481 novas salas de aula para responder ao crescimento da população estudantil. E, portanto, eliminar as atuais condições precárias de ensino que ainda afetam milhares de alunos. Atualmente, cerca de 43 mil alunos frequentam aulas ao ar livre, integrados em 692 turmas de um universo de aproximadamente 770 mil alunos matriculados no presente ano letivo 2026. Obrigado, ouvinte, pela companhia. Já disse que vamos até muito bem perto da meia-noite. Meu nome é Bernabé Maurício e vamos ainda continuar aqui a carregar a melhor música, assim que é. Falo de propostas nacionais e internacionais em termos de notícias, também de música nacional e internacional. Estamos juntos até a altura combinada. Vamos também olhar aqui alguns destaques que marcaram o dia. Ouvinte, não fique de lado, pode muito bem participar aqui desta edição de hoje, quarta-feira, através do 8799-39048. Daqui a pouco, então, nós voltamos ainda para trazer mais notas. Enquanto isso não acontece, saímos a mais música nacional e ouvimos em www.rm.co.mz e em 105.2. Boa noite e boa quarta-feira.
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1: Yeah! 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Senhor presidente,
2: escuta,
1: agradecer pelos feitos, mas hoje recebe esta carta.
3: Senhor presidente, hoje eu mando esta carta

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1: E já artificial legal, ainda com a conexão noturna hoje, quarta-feira, aqui na Cidade FM, a sua terceira edição desta semana. Estamos a transmitir através da frequência 105.2 e pode-nos muito bem também ouvir através do www.rm.co.mz. Olha aqui, ouvinte, pode também visitar a nossa página de Facebook, Rádio Cidade Beira, e acompanha, no entanto, todas as novidades que tem corporizado, no entanto, o canal Cidade FM. Fica por dentro das novidades que marcam, portanto, a juventude em moçambicana, a juventude na Beira, que marcam também certas situações que nós aqui vivemos. Vamos juntos, Rocha, até muito bem perto da meia-noite, renovando votos de boa audição. Um abraço também especial a quem nos ouve na diáspora, ao Bai Said de Mataquano, um grande abraço. Manuel Niquis, que nos ouve desde Tica, Léois de Mataquano, e um Carlito Jacinto também, que nos ouve de Inhamizwa. E seguimos, obviamente, continuando a mandar um abraço especial aos nossos ouvintes, o Moisés, que nos ouve da Minhava, a Verónica, desta Casa Partida. Um grande abraço a toda a malta que nos ouve deste lá, a descida de Inhangal também, a descida de Inhangal. Mas em Inhangal nós temos uma grande audiência, e vem um forte abraço ao pessoal daquela, daquela área, não é? Daquele povoado. Um abraço especial também ao Binácio Eusébio de Manganha e Luís Félix da Dicida, também de Inhangal, e Tamsai Vasco de Gondola. Obrigado, muito boa noite. São agora 21h22. O ouvinte está ligado ao canal Cidade FM. Pode muito bem daqui a pouco participar neste nosso programa, sendo que a Cidade da Beira traz uma grande novidade, numa altura em que inicia ainda amanhã, quinta-feira, não é? As obras de asfaltagem, neste caso, da Avenida Armando Tivane, daqui da Cidade da Beira, aquela quase toda a área do Goto, até bem próximo da Praça dos Professores. Portanto, são ganhos que a cidade, são ganhos da cidade, são ganhos também do país, obviamente. Mas ouvinte pode muito bem ficar aqui conosco para fazer a sua apreciação com relação a esta nota que daqui a pouco vai, portanto, chegar com o repórter Santos Nunes. Obrigado pela participação, obrigado pela audiência. Estamos juntos, estamos muito bem perto da meia-noite. E seguimos em frente ainda ao ritmo de melhores sons nacionais e a Luqui com a música Não És Deus. 21h24, muito boa noite, quarta-feira na Cidade FM.

já tendo com melhores sons nacionais na Cidade FM, no seu programa Conexão Noturna. Daqui a pouco, às 21h30, teremos a nota a acompanhar e o ouvinte pode muito bem fazer parte deste espaço. Portanto, preste atenção, 21h30, aqui a acompanhar, no entanto, esta grande novidade, esta boa nova sobre a asfaltagem da Avenida Armando Tivan, um dos ganhos também da cidade da Beira. E vamos ainda juntos continuar com o melhor aqui de mais rádio e também das novidades. 87993908, o ouvinte pode participar depois da nota passar e também pode mandar uma mensagem para 87748393935, 87748393935. Um abraço especial também deste já ao Bernabé da Ponta G. Muito obrigado pela participação. Estamos juntos. Faint Finger, Olay Bilay.

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3: Já te ouvindo, se ligado à Conexão Noturna desta Super Noite, quarta-feira, 21 horas e 30 minutos. A esta altura, e saímos para ouvir, no entanto, nota que marca, portanto, a cidade e o dia de hoje aqui na Rádio Cidade, dando conta que inicia ainda amanhã, quinta-feira, as obras de asfaltagem da Avenida Hermano Tivani, cá na Beira. E, portanto, estima-se uma extensão de cerca de 3 km. Fala-se aqui de quase todo aquele bairro do Goto que vai ser requalificado, aquela toda a rua. E esta nota vem já aí com o repórter Santos Nunes. Muito boa noite, Santos, e bem-vindo.
4: Iniciam esta quinta-feira.
5: A infraestrutura que custou aos cofres.

0: Começando com 21 horas e 32 minutos na Cidade FM. Portanto, vamos aqui acompanhar a nota e o destaque do dia que vai para a nota, dando conta que ainda amanhã, quinta-feira, as obras de asfaltagem da Avenida Armando Tivani vão, portanto, dar o início. E o Santos Nunes é quem, portanto, nos traz esta nota hoje, quarta-feira, aqui na Cidade FM. Muito boa noite, bem-vindo, Santos.
1: Trata-se de um troço de capital importância no que diz respeito à mobilidade de pessoas e bens. O anúncio foi feito esta quarta-feira pelo presidente do Conselho Municipal da Beira, Albano Caris, durante a cerimónia de inauguração do novo centro de produção de asfalto localizado no bairro da Munhava. A infraestrutura, que custou aos cofres do município cerca de 218 milhões de meticais, tem a capacidade para produzir aproximadamente 80 metros cúbicos de asfalto por hora, permitindo ao município reforçar a capacidade de execução de obras de asfaltagem e reduzir os custos de manutenção das vias. Segundo o edil da Beira, Albano Caris, com a entrada em funcionamento da infraestrutura, espera-se melhorias significativas das estradas na urba.
2: Vamos acabar buracos na nossa cidade da Beira. Vocês não devem estar a imaginar quanto betão asfáltico a quente vamos ter para fazer tapete nas nossas estradas. Vamos continuar com o pavê naqueles sítios onde a drenagem tem alguns problemas. Vamos avançar com o pavê ali onde a drenagem funciona. Vamos recelar, transformar a nossa cidade em pistas de aviões. A primeira estrada que nós vamos atacar será Praça da Liberdade, que é antigo, Praça do Goto. Vamos até Praça dos Professores, vamos até Praça da Independência, vamos voltar de novo até no Goto. É para descongestionar a cidade.
1: Na ocasião, Albano Caris procedeu igualmente à entrega de meios circulantes destinados às equipas de construção e manutenção de estradas e apelou aos responsáveis para o uso responsável, de modo a garantir a sua durabilidade.
2: Precisamos de cuidar bem essas máquinas todas. Precisamos de fiscalizar bem. Temos uma equipa especializada que vai operar imediatamente, vai também fazer assistência. Nós temos.
0: Muito obrigado, Santos Nunes, pela nota trazida aqui nesta noite de quarta-feira, dando conta sobre o arranque amanhã, quinta-feira. Fala-se aqui de asfaltagem, portanto, da Avenida Armando Tivani, cá na Beira. Portanto, é um ganho para a cidade e é um ganho também para o país. Arrancamos ainda com a Conexão Noturna, a edição de quarta-feira aqui na Cidade FM.
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0: 87993948. Ouvinte, pode muito bem continuar aqui a participar connosco nesta noite de quarta-feira. E vamos ser felizes juntos, até muito bem perto da meia-noite. E já agora chega-nos aqui a mensagem do Bernabé dizendo: boa noite, Xará, estou conectado à rádio e ao seu programa. Me permita que use a sua voz para saudar aos meus familiares e amigos e a todos os ouvintes conectados ao

0: portanto, este, o que é que ouvinte tem tanto a dizer com relação a este ganho para o município? Como é que vê, como é que portanto, analisa, o que é que se espera depois da requalificação desta avenida? Agora estamos com 21:37, 87993904. E manda mensagem para 87-7483-935. É a conexão noturna aqui no seu canal Cidade FM. Muito boa noite, boa quarta-feira.
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0: Exato, muito bem-vindo. A primeira parte é do Conexão Noturna hoje, quarta-feira, a terceira edição da semana. Estamos agora com 21:47 minutos. Vamos, como temos dito, até muito bem perto da meia-noite. É um programa este que passa de segunda a sexta-feira aqui na Rádio Cidade, através da frequência 105.2. Ouvimos aqui, portanto, grandes músicas há bem pouco tempo, e termina assim a do Léo Júnior com a participação do Good Boy. A música tem como tema Kazanga, mas também temos aqui na sequência o Mr. Ball ao lado do Zico, com a participação do Zico, a música Safadinha. Também na sequência ouvimos aqui o Awilo Longoma, o Mr. Ball neste caso, com a participação de Awilo Longoma na Cidade FM. Hoje é quarta-feira, é a terceira edição do Conexão Noturna. Este é um programa que passa de segunda a sexta-feira aqui na Rádio Cidade. É um prazer enorme trabalhar para si. Um abraço especial a todos que nos ouvem a esta altura. E um abraço especial também ao meu colega Samu, que está super conectado à Conexão Noturna nesta super noite de quarta-feira. Obrigado, Samu. Estamos juntos. Estou muito bem perto da meia-noite.
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0: Continuamos, obviamente, a trazer notas nesta noite, dando conta que as cervejas de Moçambique e a Universidade Eduardo Mondlane reforçam parceria na formação de quadros. As cervejas de Moçambique e a Universidade Eduardo Mondlane assinaram, portanto, ontem um memorando de entendimento que visa reforçar a cooperação entre as duas instituições nas áreas de formação, investigação, inovação e desenvolvimento tecnológico e aproximação entre a academia e o setor empresarial. O memorando assinado pelo administrador do executivo da CDM, Bruno Tembe, e pelo diretor da Universidade Eduardo Mondlane, Manuel Guilherme Júnior, formaliza, portanto, uma parceria que há vários anos tem vindo a produzir resultados na formação de quadros nacionais. O acordo prevê também a implementação de programas de estágios profissionais, visitas de estudo às universidades, às unidades industriais das CDMs, desenvolvimento de projetos de investigação, aplicadas jornadas científicas, cursos de curta duração, transferência de conhecimento e outras iniciativas destinadas, portanto, a fortalecer a ligação entre a universidade e a indústria. É quarta-feira, nós arrancamos com a Conexão Noturna aqui na Cidade FM. É um prazer enorme trabalhar para si.
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0: Estamos agora com 21:51 minutos, arrancamos certamente trazendo ainda melhores músicas, melhores sons nacionais a esta altura, sendo que também vamos aqui continuar no entanto a endereçar abraços especiais aos nossos ouvintes que nos acompanham a esta altura. Um abraço especial aqui ao José, que diz boa noite. Aqui é José Paulo, da Pesagem de Nível, dizer que gosto bastante do programa e gostaria de mandar um forte abraço a todos os ouvintes da Cidade FM e a minha querida Teresa. A mensagem já chegou à querida Teresa, José. Só que assim mexeste com o coração das Teresas, porque são tantas Teresas. Devia pelo menos especificar. Refiro-me da Teresa X. Obrigado, José, pela participação. Boa noite, boa quarta-feira. Boa escuta à Cidade FM. E seguimos, obviamente, em frente com melhor ainda de mais a música, melhor de rádio, melhor também, portanto, as novidades. Daqui a pouco nós voltamos ainda para ler mensagens dos nossos ouvintes, mas também pode muito bem ligar para nós através do 87 99 39 048. E a grande novidade ainda está em destaque para hoje, dando conta que amanhã, quinta-feira, iniciam as obras de asfaltagem da Avenida Irmão Tivani na cidade da Beira, cá na nossa cidade, desde quase toda aquela rua de Goto até a Praça dos Professores, será, no entanto, requalificado. É uma nota que trazemos, é uma boa nova que trazemos nesta noite. Uma iniciativa do Conselho Municipal da Beira. Muito boa noite, quarta-feira feliz. Banda Jack, a música Passo no Mulungo, do álbum com o mesmo nome, faixa número 6, produção 2021.

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0: Exato, muito bem ouvinte, continuamos nós a transmitir Conexão Noturna quarta-feira aqui na Cidade FM. Este é um programa que passa aqui de segunda a sexta-feira na Rádio Cidade Beira, pontualmente 21, até muito bem perto da meia-noite. Portanto, é um programa de pura conexão, super interação, e os ouvintes podem também fazer parte através dos nossos contatos para ligações 87993948 e para mensagens o 87748395. Uma nota super boa e super, portanto, interessante, não é? Portanto, a requalificação de algumas vias ao nível da cidade. E temos mensagens que já chegaram-nos a esta altura, mas antes importa aqui referir que esta é a segunda parte do Conexão Noturna, a sua edição número 3 desta semana. E vamos atualizar aqui a nota do dia, sendo que iniciam amanhã, quinta-feira, não é? As obras de asfaltagem da Avenida Armando Tevani. Refere-se de toda aquela via do Goto até a Praça dos Professores. São ganhos que, portanto, a cidade e o país vêm tendo ao longo deste tempo todo. Temos o jornalista Santos Nunes para desenvolver aqui esta nota. Muito bem-vindo, Nunes.
1: Trata-se de um troço de capital importância no que diz respeito à mobilidade de pessoas e bens. O anúncio foi feito esta quarta-feira pelo presidente do Conselho Municipal da Beira, Albano Cariz, durante a cerimónia de inauguração do novo centro de produção de asfalto localizado no bairro da Munhava. A infraestrutura, que custou aos cofres do município cerca de 218 milhões de meticais, tem a capacidade para produzir aproximadamente 80 metros cúbicos de asfalto por hora, permitindo ao município reforçar a capacidade de execução de obras de asfaltagem e reduzir os custos de manutenção das vias. Segundo o edil da Beira, Albano Cariz, com a entrada em funcionamento da infraestrutura, espera-se melhorias significativas das estradas na urbe.
2: Vamos acabar buracos na nossa cidade da Beira. Vocês não devem estar a imaginar quanto betão asfáltico a quente vamos ter para fazer tapete nas nossas estradas. Vamos continuar com o pavê naqueles sítios onde a drenagem tem alguns problemas. Vamos avançar com o pavê. Ali onde a drenagem funciona, vamos recelar, transformar a nossa cidade em pistas de aviões. A primeira estrada que nós vamos atacar será Praça da Liberdade, que é antigo, Praça do Goto. Vamos até Praça dos Professores. Vamos até Praça da Independência. Vamos voltar de novo até no Goto. É para descongestionar a cidade.
1: Na ocasião, Albano Cariz procedeu igualmente à entrega de meios circulantes destinados às equipas de construção e manutenção de estradas e apelou aos responsáveis para o uso responsável, de modo a garantir a sua durabilidade.
2: Precisamos de cuidar bem essas máquinas todas. Precisamos de fiscalizar bem. Temos uma equipa especializada que vai operar imediatamente, vai também fazer assistência. Nós temos que controlar, porque se não controlarmos, podemos correr o risco de sermos sabotados a nossa máquina. E eu não posso dizer quantos quilômetros de estradas podem ser, mas quero vos esclarecer. Cada 100 toneladas é 1 quilômetro de estrada. Aqui temos central de betão, tem silos lá.
1: Presidente do Conselho Municipal da Beira, Albano Cariz, falando durante a inauguração do centro de asfalto localizado no bairro da Munhava.
0: Muito obrigado, Santos Nunes, pela nota que traz-nos nesta super noite. Continuamos com Conexão Noturna, quarta-feira na Cidade FM.
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0: Seguimos, obviamente, com Conexão Noturna, a sua terceira edição desta semana, numa altura em que amanhã marca-se ou dá-se o início das obras de asfaltagem da Avenida Armando Tevani, na Beira. Seguimos olhando ainda mais notas, sendo que o ouvinte pode também continuar a participar aqui neste espaço através do 87993948 ou mandando sua SMS para 87748395. Fala, no entanto, sobre os ganhos que a cidade já vem registrando. O que é que pensa? O que é que você acha que poderá melhorar? O que é que você pensa sobre as vantagens da requalificação destas vias de acesso ao nível da cidade? A esta altura nós temos mensagem dizendo que no que concerne a requalificação da Avenida Armando Ivan, e é, portanto, é de se louvar a iniciativa do Presidente do Município. Já há muito tempo, portanto, estas e outras avenidas da nossa urbe carecem dessa requalificação. Está de parabéns também ao Presidente Cariz e os munícipes. Agradecemos pelo esforço e empenho e a dedicação, vida longa, portanto, ao Presidente Cariz. Faço votos de continuidade, de mais saúde e vida para a nossa pequena Holanda, não é? Muito obrigado, obrigado. A Xerinza. Já agora com 22 e 6 minutos. Seguimos ainda para ouvir aqui a melhor música na Cidade FM. Clássico Nova, a recordar este som que também faz muito sucesso com participação de Justino Baca. Celetela passa a tocar na Cidade FM. Muito boa noite e Conexão Noturna, a sua edição número 3 da semana.
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0: Senhoras e senhores, uma salva de palmas para a Cataleia.
1: Obrigada a todos que estão presentes hoje à noite.
0: Obrigado.
1: Estou muito, muito feliz e muito orgulhosa de vocês.
0: Obrigado, Cataleia. Para aqueles que não sabem, Cataleia é uma das pessoas que nos abriu as portas fazendo o featuring da música Tudo por Amor, que saiu em 2015. Obrigado, Cataleia, pela oportunidade.
1: Obrigada.
0: Uma salva de palmas para a Cataleia.
1: Obrigada, Cambicano.
0: Obrigado.
1: A razão.
0: Obrigado, Cataleia.
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2: É o 20 que continua ligado com a edição noturna aqui, é quarta-feira, 22:29, Jarola, uma produção de 2001, Paint Love, Downy Speech, passa a tocar na Cidade FM. São melhores sons que recordamos a esta altura. Muito boa noite, boa quarta-feira.

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São Sons no seu canal Cidade Infiel, sou para David Maurício. Próximo encontro de Conexão Noturna de manhã, pontualmente 21 horas. Próximo fica por aqui. Receba um forte abraço. Está combinado, até amanhã.

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